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6: Olá, ouvinte da Rádio Nacional, aqui estamos trazendo música para você. Eu sou Márcia Dias e vamos juntos ouvir agora Céu, de Céu e Alec Ayati, Samba na Sola.

Você ouviu pela internet Gilberto Gil, música dele. Isso, Titãs, música de Tony Belotto. 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Quem sabe isso quer dizer amor, Milton Nascimento, de Lô Borges e Márcio Borges.

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Você ouviu a embaixatriz Marco Ribas dele? O mestre Sala dos Mares, João Bosco, de Aldir Blanc e João Bosco. Música brasileira em primeiro lugar, Todo Azul do Mar, com Beto Guedes e Roupa Nova, música de Flávio Venturini e Ronaldo Bastos.

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0: Você ouviu de Carlos Cola e Gilson Diogo Nogueira com Verdade Chinesa.
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0: Agora a gente toca Adriana Calcanhoto, Inverno, dela e Antônio Cícero. Na sequência, Dona da Minha Cabeça, Geraldo Azevedo, dele e Fausto Rico.

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18: Eu sou Márcia Dias e juntos aqui na programação da sua Rádio Nacional, seguimos ouvindo Gal Costa, de Sérgio Brito, Epitáfio.

Você ouviu Coronel Antônio Bento, Chico Chico, de João do Vale e Luiz Vanderlei. Ouviu Mamãe Natureza, Rita Lee, Tutti Frutti, de Rita Lee. 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Tocando agora Lô Borges, dele Ronaldo Bastos, A Via Láctea.

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1: 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Vamos ouvir agora uma das músicas semifinalistas. Noite de Lua, de Cristóvão Bastos e Roque Ferreira, com Áurea Martins e Cristóvão Bastos, do Rio de Janeiro. Música.

0: Ouvimos Noite de Lua, de Cristóvão Bastos e Roque Ferreira, com Áurea Martins e Cristóvão Bastos, música semifinalista do festival. 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
1: 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Acreditar, música de Delcio Carvalho, Dona Ivone Lara com Casuarina e Delcio Carvalho.

Ouvimos Te Faça um Cafuné, Mariana Aidar, de Zezum. Ouvimos Alma, Zélia Duncan, de Arnaldo Antunes e Pepeu Gomes. 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A gente merece ser feliz, agora tem Ivan Lins cantando música dele.

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1: 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Tocando agora Chico Buarque, dele Roberto Menescal, Bye Bye Brasil.

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Você ouviu a efêmera Tulipa Ruiz de Tulipa Ruiz? Ouviu Banho de Folhas, Lué de Luna e Emily Lapa. 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Agora vamos tocar Fagner, de Cecília Meirelles e Fagner Canteiros.

0: Ouvimos Solidão Que Nada, Cazuza, de Cazuza, Jorge Israel e Nilo Romero. Feliz Maria Rita, de Dudu Falcão.
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0: Música brasileira em primeiro lugar. Vamos ouvir Skank, de Samuel Rosa, Nando Reis e Lô Borges, Dois Rios.
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0: Ouvimos aí Magnólia, Jorge Benjó, de Jorge Benjó. Reza, Rita Lee, de Rita Lee, Roberto de Carvalho.
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0: Você ouve agora Disfarça e Vem, Marcos Valle, de Marcos Valle e Ronaldo Bastos.

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1: Olá, ouvinte nacional, seja muito bem-vindo na Madrugada Nacional com o melhor da música brasileira. Hoje começamos com Djavan,

0: Você ouviu Rita Lee de Rita e Roberto de Carvalho, Banho de Espuma. Nando Reis e Dois Reis Juntos em Família, de Arnaldo Antunes e Tony Belotto. Abrindo o bloco de Djavan, dele mesmo, Acelerou.
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0: Eu trago agora para você Maria Rita, de Marcelo Camelo, Cara Valente.

0: Você ouviu Bebel Gilberto, de Chico Buarque de Holanda Caçada. Antes, Marco Ribas, com a participação de Erasmo Carlos, em Beira d'Água, de Marco Ribas e Erasmo Carlos.
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0: De volta na Nacional, vamos ouvir Cinco a Seco, de Luiz Gonzaga e Zé Dantas, Derramar o Gaio.

0: Você ouviu Lué de Luna, de Lué de Luna e Emily Lapa, Banho de Folhas. Titãs de Sérgio Brito e Torquato Neto, Go Back.
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0: A Nacional recebe agora Belchior, dele mesmo, Galos, Noites e Quintais.

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Costa e Zé Cabaleiro juntos em Vapor Barato, de Jades Macalé e Wally Salomão. 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Vamos ouvir agora Márcia Castro, de Lucas Santana e Guia Mabis, Partículas de Amor.

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1: Muito bem, estamos de volta na Nacional com o melhor da música brasileira. Você vai ouvir Marisa Monte.

0: Tivemos em Nilce Carvalho, de Dona Ivani Lara e Délcio Carvalho, Doces Recordações. Celso Fonseca e Sandra de Sá, juntos em Polaroids, de Celso Fonseca e Ronaldo Bastos. Abrindo o bloco, Marisa Monte. Dela e Nando Reis, Ao Meu Redor.
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0: Eu apresento agora para você Ivan Lins.

0: tivemos aí Gilberto Gil, dele mesmo, Extra. Seu Jorge, de Seu Jorge, Tive Razão. Abrindo o bloco, Dalton, de Dalton e Cláudio Rabelo, Pessoa.
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0: Eu apresento agora para você na Nacional Céu.

Ouvimos Thiago York e Duda Beat juntos em Tangerina, de Roberto Polo e Thiago York. Antes, Legião Urbana, de Renato Russo, O Mundo Anda Tão Complicado. E ainda Céu, de Céu e Beto Vilares, com Madi. A Nacional recebe agora Dulce Quintal.

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1: Olá, você está na Nacional com o melhor da música brasileira. Você confere comigo ouvindo agora Marisa Monte, Della e Julieta Venegas, Ilusão.

Ouvimos Lulu Santos, de Lulu Santos, Um Certo Alguém. Luiz Melodia, de Melodia e Ricardo Augusto, Mistério da Raça. 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Eu trago agora para você na Nacional Alceu Valença, dele mesmo, Cavalo de Pau.

0: Tivemos aí Jorge Benjor, de Jorge Benjor, Minha Teimosia, Uma Arma para Te Conquistar. Antes, Ney Mato Grosso, de Chico Buarque de Holanda, Tanto Amar.
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0: Seguimos com o melhor da música brasileira, ouvindo agora Marco Ribas, dele mesmo, Samba Tema.

0: Ouvimos Sérgio Sampaio de Sérgio Sampaio, Eu Quero É Botar Meu Bloco na Rua. Antes, Milton Nascimento, de Milton e Fernando Brant, Planeta Blue.
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0: Muito bem, estamos de volta na Nacional com o melhor da música brasileira. Você confere ouvindo agora Paula Lima.

0: Ouvimos Cássia Eller de Alice Ruiz e Arnaldo Antunes, Socorro. Antes, Mariana Aidar, de Diana Viscardi, Na Gangorra. Abrindo o bloco, Paula Lima, de Seu Jorge Gabriel Moura, Quero Ver Você no Baile.
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0: Eu apresento agora para você na Nacional Raul Seixas, dele mesmo, Metamorfose Ambulante.

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1: Olá, estamos de volta na Nacional com o melhor da música brasileira. Eu apresento agora para você Daniela Mercury e Skank, de Chico Amaral, Minas com Bahia.

0: Ouvimos Tim Maia dele mesmo, do Leme ao Pontal. Lu Borges e Telo Borges, de Telo Borges, Ritatá.
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0: Eu trago agora para você na Nacional Flávio Venturini, dele Ronaldo Bastos, Noites com Sol.

0: Ouvimos Rita Lee de Rita Lee, Ovelha Negra. A Cor do Som de Gilberto Gil e Dominguinhos, Abri a Porta.
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0: A Nacional recebe agora Gilberto Gil.

Ouvimos Luiz Melodia, de Beto Marques, Morar no Rio. Adriana Calcanhotto, de Roberto Carlos, Por Isso Corro Demais. Abrindo o bloco, Gilberto Gil, dele mesmo, A Gente Precisa Ver o Luar. 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Eu trago agora para você na Nacional, Chico César.

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1: Olá, seja muito bem-vindo ao Nacional, você que sintonizou o seu rádio agora. Eu trago para você Chico Buarque de Francis Raim. Chico, meu caro amigo.

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1: Ouvimos Seu Jorge de Gabriel Moura e Jovi Joviano, Samba Rock. Fernanda Abreu de Fernanda Abreu, Veneno da Lata.
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1: A Nacional recebe Paula Santoro de Filó Machado e Cacaso, Perfume de Cebola.

0: Ouvimos Gal Costa e Silveira, de Júnior Barreto, Santana. Antes, Martinália, de Carlos Imperial, Mamãe Passou Açúcar em Mim.
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0: Eu apresento agora para você na Nacional, Luiz Coimbra.

Você ouviu o Marcelo Genesi, dele mesmo, Show de Estrelas. Antes, Daúde, de Caetano Veloso, Não Identificado. E abrindo o bloco, Luí Coimbra. Versão de Zé Cabaleiro e Luí Coimbra, Ouro e Sol. Muito bem, estamos de volta na Nacional. Vamos ouvir agora Vitor Ramil.

0: Tivemos aí Adriana Maciel de Zé Cabaleiro, Bandeira, Djavan dele mesmo, Nem um Dia. Abrindo o bloco, Vitor Ramil dele mesmo, Não é Céu.
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0: Vamos ouvir agora na Nacional Luiz Melodia dele mesmo, Magrelinha.

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3: Agora a gente toca para você, Martinho da Vila, Disritmia.
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Ouvimos Roupa Nova, Beto Guedes, de Milton Nascimento e Fernando Brandt. Ouvimos Azul, Rosa Passos, de Djavan. E Desritmia, Martinho da Vila, música dele.

Você ouviu o Banquete de Signos, Zé Ramalho, música dele. A Idade do Céu, Paulinho Mosca, de Jorge Drexler e Paulinho Mosca. 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Música brasileira em primeiro lugar, tocando Marisa Monte na Estrada, de Marisa Monte, Carlinhos Brau e Arnaldo Antunes.

Olá, ouvinte da Rádio Nacional, muito obrigada pela companhia. Seguimos juntos aqui ouvindo agora Lou Borges e Samuel Rosa, Um Girassol da Cor do Seu Cabelo.

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16: Olá, a partir de agora na locução, eu, Marli Arboleia, trabalhos técnicos de Rafael Tomás. É um grande prazer ter a sua companhia aqui na Rádio Nacional. E a gente ouve Maria Rita, de Guilherme Arantes, aprendendo a jogar.

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1: Max de Castro, de Carlos Imperial, Meu Limão, Meu Limoeiro. Paralamas do Sucesso, de Herbert Viana, Lanterna dos Afogados. 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Gal Costa, de Djavan Topázio.

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1: Bairros Cariocas. A área do atual bairro de Madureira fazia parte da fazenda do Campinho, fundada por volta de 1600. A origem do nome vem de Lourenço Madureira, lavrador na fazenda. As inaugurações das estações de trem de Madureira em 1890 e em Arajá em 1908 transformaram o lugar em importante eixo ferroviário. O bairro se consolidou como centro comercial em 1914 com a construção do Mercado de Madureira, o famoso Mercadão. A região também abriga as escolas de samba Império Serrano e Portela, além do tradicional jongo do Morro da Serrinha. Bairros Cariocas.
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2: Feijoada é mais que um prato, é a alma da cozinha carioca. Feita com feijão preto e uma variedade de carnes de porco, é acompanhada por arroz, farofa, couve e laranja. É tradição servida no prato. E se for ao som de um sambinha, melhor ainda. 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
0: 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Casuarina e Geraldo Azevedo, de Raul DiCaprio, Embira.

0: Lulu Santos, música dele, Nelson Mota, De Repente Califórnia. Cláudio Zoli, Dizoli, Arnaldo Brandão e Paulo Dan, Noite do Prazer. 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Jorge Benjor, de Benjor, Berenice.
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0: Naozete, de Cristina Saraiva e Felipe Radicetti, na Corda Bamba.

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11: Gilberto Gil, de Maria Jussá e Roger Kedi, Vida.

Cássia Heller, de Frejá e Cazuza, Bete Balanço, Tulipa Ruiz e Felipe Cordeiro, de Manuel Cordeiro, Luiz Chagas, Tulipa e Gustavo Ruiz e Felipe Cordeiro, Virou. Raul Seixas, música dele, Metamorfose Ambulante.

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3: Caetano Veloso, música dele, Alegria, Alegria.

Ivan Lins e Hamilton de Holanda, de Ivan e Aldir Blanc, a Cariocando. 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Sérgio Sampaio, dele Viajei de Trem.

Maria Bethânia, de Chico Buarque, o velho Francisco. Rodrigo Alarcón, dele, Garota da Linha Azul. 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Djavan, de Djavan, Maria

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1: 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A região de Vila Isabel pertencia à Fazenda do Macaco, propriedade da Duquesa de Bragança, que a recebeu de presente de Dom Pedro I. Mais tarde, o Barão de Drummond comprou as terras e criou a Companhia Arquitetônica de Vila Isabel. O nome é uma homenagem à Princesa Isabel. O empreendimento deu origem ao primeiro bairro planejado da história da cidade, fundado em 1873. Vila Isabel recebeu construções históricas, como o primeiro zoológico do Brasil, inaugurado em 1888. Além disso, é conhecido por seus moradores ilustres como Noel Rosa. Bairros Cariocas.
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0: Beto Guedes, dele Ronaldo Bastos, Sol de Primavera. Skank, de Gilberto Gil e Liminha, Vamos Fugir.
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0: Maria Gadu, música dela, Altar Particular.

0: Rita Benedito, de Jorge Benjor, vendedor de bananas.
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7: Muito bom dia para você em todo o Brasil ouvindo a Rádio Nacional. Música brasileira em primeiro lugar. Martinália, Samba A2.

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E deixa que liga, que pensa, que vai. Deixa isso pra lá, vem pra cá. Eu não tô fazendo nada, você também. É bom bater um papo que não.

Muito bom dia para você que está ligadinho na Rádio Nacional. Acabamos de ouvir a Clara Nunes com música do Elcio Soares e Nelson Cavaquinho, Juízo Final. Sandra de Sá de Macau, Olhos Coloridos. Martinália cantou de Marcelo Camelo, Samba a Dois. 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Bom domingão para você. Vamos nessa agora ao som de 14 Bis e a música espanhola.

0: Nós ouvimos Vanessa da Mata cantando de Caetano Veloso, Eu Sou Neguinha, Tulipa Ruiz e Lulu Santos de Tulipa Ruiz, Dois Cafés, Grupo 14 Bis de Venturini Guarabira, Espanhola.
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0: Nara Leão, Além do Horizonte.

0: bairros cariocas. A antiga zona portuária do Rio de Janeiro passou por intensas mudanças ao longo do tempo. Entenda os fatores envolvidos na transformação dessa região no comentário de Margarete da Silva Pereira, professora da Faculdade de Arquitetura e Urbanismo da UFRJ.
1: Nesta zona portuária, nós temos infinitas camadas de história. Porque primeiro foi uma área que passou a ser desconsiderada a partir do final do século XVIII. A partir do final do século XVIII começa esse, o que a gente chama de esgarçamento social do tecido do Rio de Janeiro. Certas atividades são consideradas positivas e vão sendo colocadas numa área da cidade. E certas atividades são consideradas feias, negativas, vão sendo colocadas noutra área da cidade. Ocorre ainda que é uma área que ficou disfuncional, porque mudaram-se os sistemas de armazenamento, de cargas. O que que acontece? A área fica disfuncionalizada. E esse terreno tem uma valorização muito grande, porque tem investimento colocado ali. Então, é uma área que realmente não pode ser deixada à deriva. É uma área que precisa e exige projeto.
0: Você ouviu Margarete da Silva Pereira, arquiteta, urbanista e professora da Faculdade de Arquitetura e Urbanismo da UFRJ. Bairros Cariocas.
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Nós ouvimos Criolo, composição dele mesmo, Bogotá, Dulce Quintal, Natureza Humana, de Jorge Salomão, Ali Salomão e Nico Rezende. Novos Baianos, de Assis Valente, Brasil Pandeiro. 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A gente vai agora de Legião Urbana, Angra dos Reis.

Lucas Santana, composição dele com Gui Amabis, Partículas de Amor. É o Barramali, cantor de Dorival Caymmi, O Dengo que a Nega Tem. Legião Urbana, de Renato Russo e Renato Rocha, Angra dos Reis.

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1: 10 horas em ponto, eu sou Marcelo Ferreira e este é o Nacional Notícias com destaques do momento. Amanhã é feriado de Nossa Senhora Aparecida, padroeira do Brasil. E na cidade de Aparecida, em São Paulo, as festividades em homenagem à Santa começaram logo no começo do mês. Como nos conta Sayonara Moreno.
2: Celebrada neste 12 de outubro pelos católicos do país, Nossa Senhora Aparecida vem recebendo homenagens desde o começo do mês em meio à novena da Festa da Padroeira 2026. Responsável pelos festejos, o Santuário Nacional de Aparecida, na cidade de Aparecida, em São Paulo, considera o evento uma das principais celebrações do calendário litúrgico do país. Para esta segunda-feira, as missas no Santuário Nacional estão marcadas para 5, 7 e 9 horas da manhã, ao meio-dia e à tarde, às 2, 4 e 6 horas. A última será a missa solene de encerramento da novena e de comemoração do Dia da Padroeira do Brasil, com transmissão pela TV Aparecida. Em seguida, ocorre a procissão solene e, na sequência, o show pirotécnico com um espetáculo de fogos de artifício. O missionário redentorista do Santuário de Aparecida, Padre Lucas Emanuel, deseja que essa celebração seja de renovação da fé.
3: Que a festa de Nossa Senhora seja um momento para renovarmos a nossa fé, para que, sob os cuidados da Mãe Aparecida, nós possamos nos sentir sempre no colo do seu Filho Jesus.
2: Desde o início de outubro, o Santuário de Aparecida, a 180 quilômetros da capital paulista, recebe peregrinos de todas as regiões para celebrar a Padroeira do Brasil, título reconhecido por lei desde 1980. O Padre Lucas Emanuel comemora a chegada dos romeiros cheios de pedidos e agradecimentos à padroeira.
3: Nós vemos ao santuário trazendo no coração muitas preocupações, muitas graças para pedir. Então, queremos acolher com carinho todos os devotos.
2: Nas comemorações do ano passado, somente no dia 12, mais de 150 mil fiéis passaram pelo local. Da Rádio Nacional em Brasília, Sayonara Moreno.
1: Este foi o Nacional Notícias. Mais informações logo mais ao meio-dia.
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2: Muito bom dia para você que está em todo o Brasil ouvindo a Rádio Nacional. A partir de agora, o Expresso Nacional, muito mais músicas no seu rádio. Maria Rita, Coração a Batucar.

0: Nós ouvimos Hélia Duncan, Minha Fé, composição dela com Lucina, Zé Ramalho dele, Galope Rasante, Maria Rita de Davi Moraes e Alvinho Lancelotti, Coração a Batucar.
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0: A gente ouve agora Adriana Calcanhoto naquela estação.

0: Flávio Venturini, dele e Murilo Antunes, Garapuá. Fernando Takai, de John Gumoy, e versão de Demetrios, O Ritmo da Chuva. Adriana Calcanhoto, de Caetano, João Donato e Ronaldo Bastos, Naquela Estação.
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0: Em Mato Grosso, até o fim.

0: Ana Rato, Seu Moço, música de Ana Luísa e Eduardo Krieger. A gente ouviu também Sai Guarabira, deles e Flávio Venturini, Espanhola. Tivemos também Simone cantando a música Tô Voltando, de Maurício Tapajós e Paulo César Pinheiro.
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0: E o som da Ana Canhas, Tô na Vida.

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2: Seguindo aqui na Rádio Nacional e Expresso Nacional, a gente ouve agora Marisa Monte na estrada.

0: Banda Black Hill com Elza Soares, Isabela. Essa música é de Bernardo Vilhena e William Magalhães. Nós ouvimos também Nando Reis e Dois Reis. A música Família, música de Arnaldo Antunes e Tony Bellotto. Marisa Monte, dela, Carlinhos Brau e Arnaldo Antunes, Na Estrada.
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0: Márcia Castro canta Pois É, Seu Zé.

0: Luiz Coimbra, composição dele, Onde Mora o Sol. A gente ouviu também Clube do Balanço, Bebeto e de Bebeto e Luiz Wagner, Segura Nega. Márcia Castro cantou do Gonzaguinha, Pois É, Seu Zé.
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0: Boca Livre, Cruzada.

0: Roberta Sá, Carvalho, de Carvalhinho interessa. Barão Vermelho de Frejá e Maurício Barros, por você. Elis Regina de Ivan Lins, Ronaldo Monteiro, Madalena.
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0: Zé Cabaleiro, Ellen Oléria, Homem Só.

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0: Luiz, melodia dele vale quanto pesa. Antes, Chico César, Primeira Vista, composição do próprio Chico César. Zé Cabaleiro e Helen Oléria, do Zé Cabaleiro, Homem Só.
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0: Agora, Mariana Aidar, Menino das Laranjas.

ganhou.

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0: É o Dia em Ponto, eu sou Marcelo Ferreira, este é o Nacional Notícias com o destaque do momento. Hoje, domingo, os dois candidatos, Lula e Flávio Bolsonaro, aproveitaram o dia para fazer campanha em São Paulo. Renato Ribeiro, aqui nos estúdios com a gente, tem detalhes dessa agenda. Boa tarde, Renato.
1: Muito boa tarde, Marcelo. Lula do PT participa ao meio-dia de um ato de uma marcha no MASP, na Avenida Paulista, organizados por entidades estudantis e movimentos sociais. Já Flávio Bolsonaro, do PL, participa de um almoço com o prefeito de São Paulo, Ricardo Nunes, o governador Tarcísio de Freitas e prefeitos da região metropolitana e ainda tem encontro com vereadores. Ontem, Flávio participou de uma reunião com mulheres e de uma motocarreata em São Gonçalo, no Rio de Janeiro. Ele afirmou que vai levar tecnologia, emprego e desenvolvimento à população fluminense e também declarou que, se for eleito, vai receber a faixa presidencial das mãos do pai, Jair Bolsonaro, condenado e preso pela tentativa de golpe de Estado. Já Lula fez um comício em Natal, capital do Rio Grande do Norte. No discurso, comparou os investimentos no Nordeste durante governos de esquerda e de direita. Também criticou a proposta de Flávio Bolsonaro de cortar bilhões de reais em investimentos, o que, segundo Lula, afetaria principalmente os programas sociais. E o segundo turno das eleições para a presidência da República será realizado no domingo, 25 de outubro. Marcelo.
0: Muito obrigado, Renato. Outras informações logo mais à 1 da tarde.
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0: Meio-dia e 4, muito boa tarde para você ouvindo a Rádio Nacional em todo o Brasil. A gente está ao vivo também pela internet, radionacional.ebc.com.br. 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Adriana Maciel, a televisão.

Nós ouvimos Moraes Moreira, Besteto, de Luiz Galvão, Moraes Moreira e Pepeu Gomes. Tiago York, dele, de Todas as Coisas. Adriana Maciel, de Chico Buarque, A Televisão. 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Meio-dia e 16, Belchior, Pequeno Mapa do Mundo.

Milton Nascimento de Lulu Santos, adivinha o quê? Seu Mar de Zé Cabaleiro, Dindinha, Belchior, dele mesmo, Pequeno Mapa do Mundo. Meio-dia e 28, Vanessa Moreno, de Lua Cheia.

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0: Paula Lima, Tirou Onda, música de Assir Marques, Arlindo Cruz e Maurição. A gente ouviu também Daúde, Hoje Eu Quero Sair Só, de Lenine, Muxebabe e Caixa Aragão. João Bosco dele, Jade.
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0: Seu Jorge, Mariana.

Nós ouvimos aqui na Rádio Nacional Tulipa Ruiz e Marcelo Genesi, Dia a Dia, Lado a Lado. Antes, Lulu Santos, dele Nelson Motta, Certas Coisas. E seu Jorge Mariana. A gente fecha essa hora com Diogo Nogueira, Vi no Seu Lugar.

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1: 1:00 PM, boa tarde para você. Eu sou Marcelo Ferreira e este é o Nacional Notícias com destaques do momento. Uma força-tarefa está atuando no combate a incêndios florestais no Amazonas. Situação de emergência já foi reconhecida em 36 municípios. O ministro da Integração e do Desenvolvimento Regional, Valdez Góes, está no estado acompanhando toda a mobilização. Mas o voo previsto para hoje cedo a Manaus não aconteceu.

0: cresceu devido à falta de condições de teto. É isso mesmo, Renato? Boa tarde.
1: Isso mesmo, Marcelo. A qualidade do ar segue muito ruim em Manaus, capital do Amazonas. A prefeitura suspendeu os eventos ao ar livre organizados pelo município no dia de hoje, também no feriado de amanhã. A fumaça das queimadas em outros municípios do Amazonas agrava a situação na capital e, para enfrentar a crise, o governo federal reconheceu a situação de emergência em 36 municípios do estado atingidos por incêndios, e essa medida permite a liberação de recursos. E ministros de uma força-tarefa nacional chegaram ao Amazonas nesse sábado e para alinhar ações com representantes do governo estadual e da prefeitura. E como você disse, para hoje estava previsto um sobrevoo que acabou sendo suspenso por falta de condições adequadas de visibilidade. E o ministro da Integração e Desenvolvimento Regional, Odeis Góes, comentou hoje a atuação da Força-Tarefa, que vai contar com 11 aeronaves, e afirmou que as equipes federais vão continuar no estado para combater os incêndios e atender a população atingida. E Marcelo, em setembro, o Amazonas registrou mais de 3.700 focos de calor, quase 4 vezes o número do mesmo período do ano passado. Apenas nesses primeiros dias de outubro já são mais de 800 focos, e na sexta-feira a concentração de poluentes em Manaus chegou a níveis críticos, quase 4 vezes acima do limite considerado seguro pela Organização Mundial da Saúde. E as aulas na rede municipal também chegaram a ser suspensas. E a estiagem agravou a poluição do ar e dificultou o combate aos incêndios. Marcelo.
0: Obrigado, Renato Ribeiro. Outras informações às 14h.
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0: 1h05, Elba Ramalho, ai que saudade de você.

Tereza Cristina, Grupo Semente, Pecado Capital, música do Paulinho da Viola. Martinália, de Tiago Mocotó, Não Encontro Quem Me Queira. Elba Ramalho, de Vital Farias, Ai Que Saudade do Cê. Vamos seguindo aqui agora com Marcos Valle e DJ Nado Leal com a música Batucada Surgiu.

Lô Borges, Solange Borges, composição dos irmãos Márcio e Telo Borges, Vento de Maio. Ed Mota, Baixo Rio, de Ed Mota, Luiz Fernando e Fábio Fonseca. Ouvimos também Marcos Valle e DJ Nado Leal, com a música Batucada Surgiu, de Marcos Valle e Paulo Sérgio Valle. Roberta Campos canta a música O Leãozinho.

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Flávio Venturini para Lennon e McCartney, música de Lô Borges, Márcio Borges e Fernando Brandt. A gente teve também Gonzaguinha cantando Recado, composição dele mesmo. Gilberto Gil, palco. 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Herbert Viana, Lua que eu te dei.

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1: Agora são 2 horas em Brasília. Boa tarde, eu sou Marcelo Ferreira e este é o Nacional Notícias com destaques do momento. O Tribunal Superior Eleitoral mandou suspender em 48 horas o canal Exército do Lula, criado no WhatsApp para apoio ao candidato à reeleição Luiz Inácio Lula da Silva. Saiba mais com Renato Ribeiro.
2: Boa tarde. Pois é, boa tarde. O canal foi criado pelo deputado federal André Janones e conta com mais de 3 milhões e 300 mil seguidores. Nunes Marques deu prazo de 3 horas para que a Meta, dona do WhatsApp, interrompa o envio de atualizações e entrada de novos seguidores. Essa medida vale até a homologação do resultado do segundo turno das eleições deste ano. O ministro atendeu a pedido da campanha do candidato à presidência da República, Flávio Bolsonaro, do PL, com o argumento de que o canal foi criado para disseminar desinformação. Na decisão, Nunes Marques diz o seguinte: o que se afasta não é a mobilização de apoiadores, nem a crítica política contundente, nem o uso das redes sociais para pedir votos. É a utilização de estrutura de transmissão a milhões de pessoas sob comando único para replicar conteúdos que esta corte já reconheceu como inverídicos e, segundo o ministro, a liberdade de expressão não é salvo-conduto para o ilícito eleitoral. A paridade de armas entre os candidatos não sobrevive à conversão de uma ferramenta de comunicação.

0: E após a decisão, André Janones se pronunciou pelas redes sociais, como vamos ouvir daqui a pouco. Vamos lá.
1: Gente, eles conseguiram. O canal Exército Lula sairá do ar em uma hora. Senta o dedo, explode esse vídeo pra gente denunciar. Denunciar que não é que se Flávio Bolsonaro for eleito, a censura vai ser instalada. Já começou. A censura já começou. Só que eles vão sentir agora a força de 3 milhões e 300 mil pessoas unidas. Nós não vamos nos calar. Nós vamos continuar. Eles me proibiram, inclusive, de criar outro canal. Sem nenhuma argumentação. Nenhuma. Quem tá lá no canal tá vendo que a gente não começou a divulgar nada lá praticamente ainda. Começamos só de ontem pra hoje, mas essas eles venceram. Quero dizer o seguinte, vocês venceram a batalha, mas a guerra vocês não venceram.
0: E você acabou de ouvir o deputado federal André Janones comentando essa decisão aí do ministro Nunes Marques de suspensão do canal Exército do Lula. E em um ato na Avenida Paulista, o candidato à presidência da República, Lula, do PT, também criticou a decisão.
2: Nós não vamos permitir que seja fechado um canal e um deputado que está pedindo para as pessoas que querem votar em mim só participar de um canal do Exército Lula. Ora, não é possível que os senhores da Justiça Eleitoral não tenham um comportamento civilizado, republicano, de permitir que as eleições fluam sem interferência da justiça. Eu vejo que na rede social nós estamos ganhando o jogo. E é por isso que eu estou desconfiado do comportamento da Corte Eleitoral, que tem bloqueado muitas gente nossa, e tem permitindo que as ações dele continuem executando. Nós vamos hoje, sabe, entrar na justiça com o pedido do nosso partido, da nossa força, para que a gente equilibre esse jogo. Não vamos aceitar a intromissão indevida da justiça eleitoral na eleição.
0: E Nunes Marques determinou ainda que a meta apresente em 48 horas um relatório com todas as mensagens publicadas no canal desde a criação, inclusive aquelas que foram excluídas. Volto com você.
3: Obrigado, Renato. Esse foi o Nacional Notícias. Próxima edição, às 15h.
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19: Olá, a partir de agora na locução, eu, Marli Arboleia, trabalhos técnicos, Jaime Batista. A gente ouve Alceu Valença, música dele, Vicente Barreto, Tropicana.

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Zeca Baleiro, de Baleiro, Telegrama. Toquinho e Chico Buarque, deles, Samba para Vinícius. 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Luciana Mello, de Elinho e Elvis Muniz, Assim que se faz.

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2: O Jardim Botânico é um lugar perfeito para lazer, cultura e arte ao ar livre. Encanta com suas alamedas sombreadas e sua rica diversidade botânica. Lá você pode observar plantas de diversos países, além de monumentos, construções e obras de arte. 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

Tulipa Ruiz, de Rita Lee e Roberto de Carvalho, Mania de Você. Celso Fonseca e Marcelo D2, de Celso, Viajando na Viagem. 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Cláudio Zoli, de Cassiano e Paulo, A Lua e Eu.

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2: Agora 3 horas no horário de Brasília. Boa tarde, eu sou Juliana Batista e este é o Nacional Notícias com o destaque do momento. O Dia das Crianças já é amanhã e o celular foi um dos presentes mais pedidos. Mas o que fazer? Dar ou não um aparelho para um filho ou uma filha? E qual é a idade mais conveniente para isso? A nossa repórter Cristiano Ribeiro tem o resultado de uma pesquisa sobre o assunto e conta pra gente.
3: O uso de celulares por crianças de até 3 anos de idade é uma prática condenada por 8 em cada 10 adultos brasileiros, ou 82%. Ao mesmo tempo, 73% consideram que brincar na rua é melhor para a criança do que ficar diante das telas. Os dados são de uma pesquisa do Instituto Locomotiva, divulgada nesta sexta-feira, às vésperas do Dia da Criança, comemorado em 12 de outubro. Entre crianças de 4 a 7 anos, a oposição ao uso do celular chega a 75%. Já quando o assunto é ter um aparelho próprio, 52% dos entrevistados aceitam que a criança ganhe um celular até os 12 anos. O estudo também mostra que 88% são favoráveis ao uso de celulares por adolescentes de 13 a 17 anos. A maioria também percebe que as crianças de hoje não querem mais brincar na rua e preferem ficar no celular ou na TV. Essa opinião é compartilhada por 83% dos entrevistados. O Estatuto Digital da Criança e do Adolescente, que entrou em vigor neste ano, estabelece regras de proteção aos mais jovens, entre elas a determinação de que menores de 16 anos só podem acessar redes sociais se a conta estiver vinculada à de um responsável legal. A pesquisa ouviu 1.367 homens e mulheres com 18 anos ou mais entre 28 de setembro e 6 de outubro. Com informações da Agência Brasil, da Rádio Nacional no Rio de Janeiro, Cristiane Ribeiro.

0: Esse foi o Nacional Notícias. Outras reportagens você confere em radioagencianacional.ebc.com.br. Uma boa tarde, até amanhã.
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3: Rita Lee, dela e Luiz Sérgio. Agora só falta você.

Fred Martins e Ney Matogrosso. De Fred e Marcelo Diniz, Tempo Afora. Paulinho Mosca e Lenine, deles, Relampiano. Fagner, de Cecília Meirelles, e Fagner, Canteiros.

Maia, de Edson Trindade, gostava tanto de você. Elis Regina, de Rita Lee, Roberto de Carvalho. Alô, alô, Marciano.

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6: Boca Livre de Zé Renato, Juca Filho e Cláudio Nutt, quem tem a viola?

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2: Olá, ouvinte da Rádio Nacional, aqui estamos trazendo música para você. Eu sou Márcia Dias e vamos juntos ouvir agora Céu, de Céu e Alec Ayati, Samba na Sola.

Você ouviu pela internet Gilberto Gil, música dele? Isso, Titãs, música de Tony Belotto. 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Quem sabe isso quer dizer amor, Milton Nascimento, de Lô Borges e Márcio Borges.

Você ouviu a embaixatriz Marco Ribas dele? O mestre Sala dos Mares, João Bosco, de Aldir Blanc e João Bosco. 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Música brasileira em primeiro lugar, Todo Azul do Mar, com Beto Guedes e Roupa Nova, música de Flávio Venturini e Ronaldo Bastos.

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1: O Museu de Arte do Rio, também conhecido como MAR, é um lugar imperdível para quem deseja mergulhar na cultura e na história carioca e brasileira, com exposições permanentes e temporárias. Fica na Praça Mauá, zona portuária, perto do Museu do Amanhã. Vale a visita! 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

Você ouviu de Carlos Cola e Gilson Diogo Nogueira com Verdade Chinesa. Agora a gente toca Adriana Calcanhoto, Inverno, dela e Antônio Cícero. Na sequência, Dona da Minha Cabeça, Geraldo Azevedo, dele e Fausto Lima.

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1: Papai chegou! E se o jogo é legal, se o clássico é legal, Fla-Flu é na Nacional pra você! Uma boa tarde a você, torcedor número 1 do Brasil, Rio, cidade maravilhosa, 26 graus de temperatura, já recebendo um público muito bom, lado esquerdo, boa parte do lado esquerdo. Das posições de transmissão, das emissoras, estão tomados de torcedores do Flamengo. Imagina quando faltar 5 minutos para começar o jogo. À minha direita, também é boa presença do torcedor do Fluminense no Maracanã, prometendo então um grande clássico para esta tarde e noite de domingo, que você vai acompanhar aqui no Futebol do Brasil, no som mais forte do país. A Nacional tem o tamanho da sua emoção, vai correr atrás da bola para

Você, hoje é fly, flu, flui, fly, é lá e cá, parceiro, é jogão, é clássico, é nacional, tá dentro, vai ficar numa boa, paizão, vai ficar legal no som da Nacional, com a categoria dos melhores operadores a serviço do rádio esportivo do Brasil, na Gomes Freire, no Rio, 474 na Lapa, onde bate o coração da Nacional Rio, a categoria do Joca Sanz e do Lucas Alexandre, quem pilota a máquina de 90 anos, essa gatinha de 90 anos para todo o Brasil, a categoria do rubro-negro Jorge Brum, em Brasília, o corintiano Thiago Coelho, ao lado do Carlinhos Moraes, com a produção da cabeça pensante do futebol do Brasil, do Luiz Ferreira, com o comando do rubro-negro Paulo Garritano. A partir de agora, eu, Mário Silva e o Rodrigo Ricardo estamos convidando você, torcedor campeão da Nacional, para estar numa das três principais emissoras da América Latina. Não há distância que nos separe, galera, prepare o seu coração. Fla-Flu legal. É na Nacional, o show de bola está entrando no seu rádio, sabe por quê? O domingo é nosso!

0: dentro. 5:05 da tarde, às 5:30, o Coro Come no Fla-Flu e a Nacional vai transmitir tudo pra você. Numa muito boa. Vai correr atrás dessa bola. Flamengo e Fluminense. Flamengo vem com novidade pro jogo de hoje. Fluminense também vem mudado. Vamos começar pelo Flamengo. Quero ouvir o Mário Silva. Mário, Flamengo vem com uma formação que não tem o Jorginho, foi expulso no último jogo. E tem o Saúl no meio de campo. Eric Pulgar, Saúl e Lucas Paquetá. Esse meio de campo, no teu entendimento, é lento?
1: Zé Fernando. Oi, André. Boa tarde para você. Um abraço
2: para todos
1: ligados no Show de Bola. Olha, um pouquinho de lentidão, mas está fechado. O Saúl marca bem. O Pulgar também. Não tem o Jorginho. Foi expulso. Mas está na minha cabeça aquele negócio. E é o que tem, porque tem muita gente machucada e gente suspensa. Mas o Flamengo está botando a força máxima que tem no momento.
0: Tá certo. Vamos saber do lado do Fluminense, que vem com o time mudado, lógico, pensa no Palmeiras, quarta-feira. Jogo que a Nacional vai transmitir também no Maracanã pelas semifinais da Copa Libertadores da América. Traz de volta um jogador que o Mário disse que gosta e eu também gosto muito, porque ele briga 90 minutos, se tiver mais 5 de acréscimo, 10, ele vai brigar os 10. Uruguaio, tem sangue uruguaio, que é o Canóbio. Vem com o Castilho, que ainda não mostrou no Fluminense o porquê foi contratado. E vem com o Soteldo. A tropa de elite toda também está no banco. O ataque do Fluminense hoje é preocupante para o Flamengo, Mário?
1: Olha, eu acho que o técnico Marcão resolveu poupar, né? O Ganso nem no banco está, né? Então você tem o Castilho, aquele que foi contratado porque fez gol contra o Flamengo. O Soteldo, que é um jogador que alterna bons e maus momentos. E o Canóbio. Essa é uma volta importantíssima, ele não vinha jogando. Lá atrás,
0: O Ganso está no banco sim, viu, Mário?
1: Ah, tá, me enganei então. Thiago Silva também está no banco. Opa, certo? A direita tem o Samuel. A esquerda tem o Arana, porque o René está machucado. Então, mas é também o que o Fluminense tem. E vai pra luta.
0: Eu posso até, Mário, te dar uma ajuda, olha só. Hulk, Ganso, Savarino, Guga, Hércules e o Serna. São jogadores que teoricamente vêm como titular há algum tempo.
1: Exatamente. O Hulk já tem uma idade avançada, não é isso? O Savarino, pelo que ele fez no jogo passado, que nós transmitimos, tem que jogar, mas tem que poupar. Vai poupar porque há uma situação inversa, né, André? Porque o Flamengo joga, apesar de não ser fácil, a segunda em casa da Libertadores, certo? Ele vai jogar em La Plata, nós vamos transmitir esse jogo, depois vem jogar aqui. O Palmeiras é diferente, o Fluminense é diferente.

0: diferente. Ele pega o Palmeiras em casa, tem que fazer o resultado para não depender de muita coisa lá em São Paulo. São situações diferentes. Mas no correr do jogo, dependendo um ou outro, vai colocar a força máxima. Eu tenho uma pergunta de milhão, André. Quando é que o De La Cruz vai jogar?
1: Tá complicado para ele. A vida do De La Cruz não tá boa, não, hein? Rapaz, ele tem algum problema crônico aí, médico, clínico, que ainda não foi bem esclarecido no meu entendimento.
0: E o médico perdeu o emprego.
1: Como é que é, Mário?
0: O médico perdeu o emprego.
1: É verdade, porque foi falado de verdade, né?
0: Mas por quê? Se você tem um jogador que não pode atuar no gramado sintético, eu gosto dele, eu acho ele um jogadoraço. Mas as verdades precisam ser ditas, né? Em todo caso.
1: E detalhe, para você ter uma noção, por exemplo, o jogo Atlético Mineiro e Santos, estamos no segundo tempo com 50 segundos de jogo, está 0-0 o jogo. O Neymar não joga no Santos hoje por causa do tapetinho.
0: A mesma
1: ele
0: coisa.
1: Não joga em grama sintética. Mas o Neymar é quase dono do Santos, é diferente do De La Cruz, né?
0: Você é quase que você é bonzinho, né?
1: Com os 85 milhões para receber ainda mais os 104,
0: é dono.
1: Pelo amor de Deus.
0: Não é mais Santos, é Saimar.
1: É verdade, sem dúvida nenhuma. Você ligado no show de bola nacional, daqui a pouco tem clássico no Nubank Arena, no Nubank Park em São Paulo. Palmeiras e Corinthians, é o derby em São Paulo. Alô, Lincoln Chave!
2: O derby paulistano deste domingo envolve os dois extremos da tabela de classificação do Campeonato Brasileiro. O Palmeiras em segundo com 60 pontos. Um a menos que o Flamengo e sonhando com a liderança, mede forças com um Corinthians que vem de 7 derrotas seguidas pela competição e que inicia a 30ª rodada na 16ª posição, a última frente da zona de rebaixamento com 32 pontos. No Verdão, o técnico Abel Ferreira volta ao banco de reservas após cumprir 3 jogos de suspensão por ter chutado um microfone no empate por 1-1 com o Mirassol no último dia 30 de agosto. O Timão, por sua vez, está sem comandante desde o revés por 2-1 para o Internacional no meio de semana, que custou o emprego de Fernando Diniz. De acordo com a imprensa paulista, os argentinos Ramon Dias e Luiz Ubeldia vinham sendo os principais alvos da diretoria, inclusive para a estreia já no Clássico. Mas como o clube não conseguiu fechar a tempo com um novo treinador, o auxiliar técnico Léo Porto, que integra a comissão permanente, é quem estará no banco de reserva no Nubank Park. A bola rola a partir das 5:30 da tarde deste domingo. Um abraço.
1: Outro, obrigado meu caro Lincoln Chaves. Ô Mário, como muitos acreditam no Nenê Prancha, que é uma figura folclórica do futebol, o ditado clássico é clássico e vice-versa. Outros dizem que é o Dadá Maravilha, enfim. Tem muita gente aí no folclore do futebol brasileiro. Mas realmente clássico é clássico, tudo pode acontecer. O Palmeiras é amplo favorito para vencer o Corinthians, que vive uma fase péssima, até com risco de rebaixamento. Mas no clássico, parece que alguma coisa acontece. O clássico, ele tem um perfume diferente, né, Mário? E faz, às vezes, as coisas se igualarem. E o cara que é pequeno fica gigante.
0: É, porque você tem a rivalidade, né? Que sai de fora para dentro de campo, já que você falou em vice-versa, e vice-versa. O Corinthians que acaba de contratar um dos maiores jogadores que eu vi atuar, o Sidó. Certo? Ainda está engatinhando na questão da posição de treinador, jogou muita bola. E ele gosta de vir para o Brasil porque ele é casado com uma brasileira. Então, para ele é
1: jogou bom. No Botafogo, né?
0: Exatamente, jogou no Fogão. Agora, é clássico. Agora, o Palmeiras, ele também oscila. O jogo com o Bahia foi um sufoco danado, gente. Teve bola na trave, por aí vai. Não quer dizer, eu acho que o Palmeiras é favorito. É só olhar para a tabela e ver quem que tem um ponto, um, quem que tem o outro. Mas é clássico. O Yuri Alberto voltou, certo? Era uma situação que faltava muito ao Corinthians. É clássico. E tem uma galera aí que vai secar, mas já ligou todos os ventiladores possíveis e imaginários.
1: É verdade, sem dúvida nenhuma. Daqui a pouco, o Flamengo no seu rádio. Vamos começar a ouvir os participantes, os personagens desse Fla-Flu de hoje, começando, é claro, pelo técnico Leonardo Jardim, que fala no microfone da Nacional.
3: Todos os jogos nosso e do Palmeiras até o fim da época serão jogos extremamente tensos, extremamente decisivos, e isso é a trajetória de alguém que quer jogar para ganhar, não é? Se fosse para jogar para o meio da tabela era fácil, podíamos gerir jogadores, podíamos, como algumas equipas trocam 10 jogadores para descansar para outras provas, nós não podemos, temos que entrar o nosso melhor em todas as competições e por isso, jornada a jornada, aquele que ganhar 3 pontos, o outro se não ganhar vai ter tropeço, mas vai ser uma luta até o fim, como nós sabemos, como foi até o momento também, foi sempre uma luta muito grande. O Palmeiras durante a época ali, uma segunda fase, ganhou uma vantagem muito grande. Eu, quando cheguei cá, eu acho que já estava 4 ou 5 pontos, não era? Na frente, neste momento não sei o resultado de hoje, mas pelo menos um ponto vamos estar à frente, mas isto vai ser uma luta entre as duas equipas que traçaram o objetivo de campeão.
1: Tá certo, tá aí o técnico Leonardo. Cara, o Gabigol perdeu um gol agora, ele e o goleiro, 7,5 metros da linha da pequena área, meu amigo, cara a cara com o goleiro. O Gabigol perdeu o gol do Santos. É, o Leonardo Jardim, eu tenho às vezes impressão,
4: Mário, Andrezão,
1: que ele fala, já te chamo, que ele fala, Mário, 1h30, mas você só entende a primeira frase.
0: É verdade, porque, veja só, ele tem um sotaque carregado, hein? E olha que ele passou muito tempo na Venezuela, eu acho que ele misturou alhos com bugalhos, sotaque de lá de Portugal, que é a língua dele, né? Eles é que falam. E mais a parte da Venezuela. É meio complicado o negócio. O cara fala muito. Agora está fazendo um bom trabalho. Vamos ver hoje como é que funciona, o que ele bolou para hoje em termos de clássico. Porque clássico, como você bem disse, você acha que foi o Vicente Matheus também participa desse negócio. Ele gostava de frases, tipo faca de 7 legumes, por aí. Clássico é clássico e vice-versa.
1: É, ele falava de faca de 2 legumes.
0: Olha,
1: quando o Birubiru foi contratado e foram perguntar para ele na coletiva: e aí, presidente, quem é que tá chegando? Ele é o Lero Lero. Não, não, não, não é Lero não, presidente, é Birubiru. Ele era o Lero, Birubiru. É tudo a mesma coisa. O Vicente Matheus também falava: quem tá na chuva é para se queimar. E outros mais aí. Outro convidado está chegando, só que agora na voz do Rodrigo Ricardo, que chega no microfone no Brasil. Boa tarde, parceiro.
4: Boa tarde, Andrezão, boa tarde, Mário Silva, boa tarde, Jorge Brum, boa tarde a todos os nossos queridos ouvintes da Rádio Nacional.
1: E o convidado é tricolor, só para te orientar.
4: Ah, é verdade, muito movimento, hoje é na cidade do Rio de Janeiro, tá difícil, os cariocas estão meio desorientados, muitas festas, muita gente pela rua, Fla-Flu, clima gostoso de futebol, né? Porque é um jogo decisivo, apesar do Fluminense tá vindo assim com seu time meio misto, preservando um pouco, já esperando o Palmeiras. É uma rivalidade grande entre os tricolores e flamenguistas. E entre os flamenguistas, André, trazendo até um pouco um assunto fora um pouquinho do nosso roteiro, nas rodas, conversando com muitos flamenguistas, muitos questionando o goleiro argentino Rossi. Eu até queria perguntar para você e para o Mário se vocês acham que o Rossi deveria não ser mais o goleiro titular do Mengão.
1: Olha, vou deixar para o Mário, que é o analista, mas eu vou dar meu voto logo. Para mim, continua o Rossi, que o que tem no banco não é melhor.
0: É, o quem está no banco não é melhor. E se você pesar o bom e o mal, o bom ainda está vencendo. Olha, o lance do que deu aquele pênalti que estão discutindo até hoje, para mim foi falta. É, até para o Maurício também foi falta, para o André, para todo mundo foi falta. Menos para o pessoal que estava lá. Seguinte, ele bobeou. Ele, enquanto ele tem um... dá uma pane nele, ele complica, mas eu acho que ainda deve ser o titular.
1: Tá certo. Vamos ouvir aí o Marcão, meu caro Rodrigo Ricardo.
4: Vamos nessa, ouvir o comandante tricolor, que esse ano não veio para ser bombeiro, veio para ser realmente técnico do Fluminense.
5: Todas as sessões de treinamento é da igualdade para todos, deixar todo mundo, não só priorizar a equipe que hoje seria titular, mas aqueles que não vinham jogando também. Todas as sessões a gente repetir para as duas equipes iguais e deixando eles bem à vontade. A gente acredita num grupo, realmente, toda vez que a gente ressalta, eu falei para eles até hoje, falei assim, parece até ser repetitivo da minha parte falar que realmente meu grupo é muito bom, mas esse período que a gente teve de treinamento, aí você olha ali para trás, vê todo mundo, aquele que está jogando, dando força para aquele que está e vice-versa. Então, acho que esse ambiente está muito bom, o ambiente do CT está muito bom, o ambiente da Laranjeira, os funcionários quando vão lá está muito bom, nossa ligação com o Xerém está maravilhosa. Então, essa energia boa está reinando e é assim que a gente vai até o final.
4: Tá aí o técnico Marcão, que faz algumas, poupa alguns jogadores já pensando na semifinal da Liberta com o Palmeiras, Andrezão.
1: Legal, daqui a pouco tem Grenal, bola rolando lá nos Pampas. Alô, Juliano Justo.
6: Fala, amigos da Rádio Nacional, Juliano Justo chegando por aqui. Muito boa tarde a todos para falar do clássico Grenal, também deste domingo, também das 5h30 da tarde, da 30ª rodada do Campeonato Brasileiro, e aquele que pega talvez o Inter e o Grêmio no pior momento da história, os dois gigantes lá do Sul, dentro da zona de rebaixamento, abrindo a rodada, o Inter em 17º com 31 e o Grêmio em 18º com 30 pontos. Eles precisam vencer e ainda contar com resultados paralelos para deixar momentaneamente a zona de rebaixamento, e estão numa situação muito difícil para escapar aí do descenso ao final do campeonato, precisando melhorar o aproveitamento que fizeram até agora, já em mais de 70, 75% do campeonato nacional. O jogo começa daqui a pouquinho, volto com vocês, grande abraço, boa jornada, um bom final de domingo a todos.
1: Obrigado, valeu meu caro Juliano Justo, aqui no microfone do Brasil, Mário Silva. Grêmio e Inter, não diremos nem que é um jogo de 6 pontos, nessa atual condição dos dois é um jogo de 12 pontos.
0: Olha, tá aí um jogo que eu gostaria de estar presente, incógnito, entendeu? Vestido de branco, para não ter problema, você não pode azul nem de vermelho, não ser identificado, né? Porque esse jogo vai sair faísca realmente.
1: Isso é perigoso.
0: Não é um Grenal para decidir um campeonato, mas é um Grenal para decidir emprego. Bom, emprego, o treinador chegou agora, tanto um quanto o outro, mas é um Grenal realmente da história, um dos, não o maior, mas o mais traumático.
4: É o Grenal do Apocalipse,
0: mano? É, mais ou menos.
1: É isso aí. O Bahia vai encarar o Mirassol para fechar a rodada deste domingo de número 29 no Brasileirão. Aquela cabeça pensante está chegando. Alô, Luiz Ferreira.
7: Fala, Andrezão, tudo bem? Olha só, daqui a pouquinho, a partir das 19h30, a bola rola lá na Arena Fonte Nova em Salvador para Bahia e Mirassol. Duas equipes com objetivos bastante distintos nessa reta final de Brasileirão. O Bahia vem de derrota fora de casa para o Palmeiras nessa última quinta-feira e viu os seus adversários na luta por uma vaga no G4 avançarem. O caso do Cruzeiro, do Atlético Paranaense e do Fluminense, que entra em campo daqui a pouco contra o Flamengo. Já o Mirassol ficou no empate contra o Red Bull Bragantino nesse meio de semana, está na 15ª posição e ainda muito próximo da zona do rebaixamento. Ou seja, para o Mirassol é importantíssimo vencer fora de casa, e para o Tricolor de Aço é importantíssimo triunfar em casa para também acalmar a torcida e acalmar os ânimos nos bastidores. Há muito questionamento em cima do Rogério Ceni e mais um tropeço, sei não, hein, Andrezão? Aquele abraço para você e para todo mundo que está curtindo aqui o Show de Bola Nacional.
1: Valeu, Luiz Ferreira, nosso Big Head, aqui no microfone esportivo do Brasil. Deixa eu chegar, dar uma chegadinha no Maurício Costa, que vai trazer pra gente os jogos, os três jogos que vão fechar essa 29ª rodada do Brasileirão amanhã, hein, Maurício?
8: Fala, André Luiz Mendes. Olha, três jogos encerram a 30ª rodada do Campeonato Brasileiro nesta segunda-feira. O primeiro confronto do feriadão vai ser entre dois times que estão em péssima fase. O Coritiba recebe o Botafogo no Couto Pereira a partir das 16h. Com 38 pontos e muito perto de garantir a permanência na Série A, o Coxa vem de 4 partidas sem vencer, sendo um empate e 3 derrotas. Os dois últimos compromissos foram desastrosos. Goleada para o Vasco por 5-0 e outra para o Fluminense por 4-0. Já o Glorioso viu o Z4 chegar pertinho, hein? Depois de derrotar o Grêmio em jogo atrasado, sofreu contra o Vasco no estádio Nilton Santos, 2-1 para o rival. São 35 pontos conquistados até aqui e muita dificuldade. Uma derrota fora de casa coloca o time em alerta. Aí, 7h30 da noite, a já rebaixada Chapecoense recebe o Atlético Paranaense na Arena Condá. Depois de ceder um empate em 2x2 para o Atlético Mineiro no último minuto do jogo e com um jogador a mais, o Furacão precisa vencer para permanecer no G4. E um dos concorrentes do Atlético é o Cruzeiro, que visita o Bragantino a partir das 9 horas da noite. A Raposa chegou à segunda vitória seguida no Campeonato Brasileiro e está a apenas 2 pontos do Furacão. Pela frente, uma equipe que está em queda livre. O Bragantino tem apenas 37 pontos e uma dificuldade imensa para vencer na competição. Na última rodada, empate em 1x1 contra o Mirassol e ainda com um jogador a mais. Se não abrir o olho, o Massa Bruta entra na luta contra o Z4, Andrezão.
1: Tá legal, casa cheia no Maraca. O Flamengo toma quase 99% do seu espaço hoje no Maracanã, que vai mais ou menos da bandeira do córner do lado direito, dá a volta, faz quase que uma ferradura, né? Até chegar ao setor norte, onde fica a raça rubro-negra, principal torcida organizada do Flamengo. Antes eu pedir as escalações para o Rodrigo Ricardo, Mário, eu quero saber de você uma coisa. O Flamengo é favorito para vencer o Fluminense?
0: Olha, esse jogo tem uma história muito de empate, mas o empate não serve para o Flamengo. Porque o Palmeiras vai jogar com o Corinthians e pode ultrapassar o Flamengo vencendo. Mas se você olhar a tabela, você vai dar um ligeiro favoritismo para o Flamengo, que é o que eu vou dar, um ligeiro favoritismo. Porque o Flamengo tem mais time, é só olhar a posição de um e do outro. E acho que tem condições de vencer. Mas clássico é clássico, realmente é uma coisa que se repete muito, mas arrisco dizer que o Flamengo tem um ligeiro favoritismo.
1: Embora o Fluminense adore meter gol no Flamengo depois dos 40,
0: é,
1: né, Mário?
0: É verdade.
1: Impressionante.
0: Não me lembro, não me lembro.
1: É Assis, é Renato Gaúcho, tudo que tem direito aí. Bom, você vai conferir agora. 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

O Flamengo, o mais querido, o mais amado, está escalado e confirmado com no gol. Camisa número 1, goleiro argentino Rossi. Na lateral direita, Varela. Dupla de zaga, 3, Léo Ortiz. 4, capitão Léo Pereira. Na lateral esquerda, 26, Alexandro. No meio de campo, 5, chileno Eric Pulgar. 8, o espanhol Saúl. 11, Lucas Paquetá. No ataque, o colombiano 15, Carrascal. 16, Samuel Lino. E no comando do ataque, o artilheiro Reverência, 9 para Pedro. O técnico Léo Jardim tem à sua disposição no banco de reservas. 42, goleiro reserva Andreu. 49, Diogo Alves. 22, Emerson Royal. 13, Danilo. 44, Vitão. 77, Johnny. 18, De La Cruz. 7, Luiz Araújo. 14, Valência. 27, Bruno Henrique. 19, Plata. E 30, Freitas.

O Fluminense Futebol Clube, o tricolor de coração, está escalado e confirmado no gol. Camisa número 1, goleiro Fábio. 2, o capitão, lateral direito, Samuel Xavier. Dupla de zaga, 4, Inácio. 29, Milan. Na lateral esquerda, 13, Guilherme Arana. No meio de campo, 8, Martinelli. 16, Nonato. 32, o argentino Lúcio Acosta. No ataque, 17 para o uruguaio Canóbio. 30 para o venezuelano Soteldo. 19 para o argentino Castilho. O técnico Marcão tem à sua disposição 98, Vitor Eudes. 3, Thiago Silva. 7, Hulk. 10, Paulo Henrique Ganso. 11, Savarino. 21, Igor Rabelo. 22, Freitas. 23, Guga. 34, Wesley Natan. 35, Hércules. 90, Kevin Serna. E 94, Otávio.

0: Flamengo e Fluminense. Árbitro do Rio Grande do Sul, árbitro FIFA, Rafael Rodrigo Klein, auxiliado também pelo seu auxiliar FIFA, Bruno Rafael Pires, e Vitor Hugo Imazu dos Santos, o primeiro do de Goiás e o segundo do Paraná. E o árbitro de vídeo, olho nele, Daniel Nobre Lins, também do Rio Grande do Sul, VAR FIFA. E dito isto, quem é que vai voltar para narrar as emoções desse Fla-Flu?
1: O papai tá na área, vai rolar a bola, Léo Pereira ganhou a primeira matéria do jogo, escolheu o gol à esquerda, o Flamengo ataca para a direita no seu rádio, o Fluminense ataca para a esquerda no seu rádio, vai dar o pontapé inicial, Lúcio já está com ela nos pés, o argentino vai começar o super clássico na rádio do Brasil, aperte os cintos aí que vai decolar a emissora mais querida do país com o Fla-Flu no seu rádio, galera, tudo pronto no Maraca, o Rodrigo Rafael Klein já está de olho ali no relógio dele, pediu um minuto para as homenagens postas, são muitas, a lista é imensa, extensa, né? A gente vai falar aqui, infelizmente, então a gente se solidariza com todos os nomes que estão aí passando no placar eletrônico, e a bola cara sim vai rolar, ele já ajustou o relógio dele, botou o apito na boca, está valendo o Fla-Flu, galera! Lado a lado com a galera, vamos correr atrás dela para você aqui no Microfonaço do Brasil. A bola fica de primeira para Soteldo. Soteldo domina, vai tentar no equilíbrio. A bola fez o giro, voltou de primeira, entregando no meio agora para Martinelli. Martinelli levanta a cabeça no meio para Nonato. Nonato a Martinelli. Está de volta ao time Nonato que cumpriu suspensão automática. Ele vem para Ignacio. Ignacio volta para o Fábio. Fábio tem o Milan aqui do lado direito. Ele rola para Milan. Carrascal aperta na marcação aqui. Vai chegar a Milan, rasga de qualquer maneira. Sobe de cabeça, a bola sobrou para Pulgar. Pulgar botou no meio, entregando um bolão. Samuelino dominou. Não, a fita no primeiro turno. Grande área pode marcar, bateu! Fábio segura! Tá difícil segurar esse Samuel Lino! Tá ensaboado, cara, Rodrigo Ricardo!
0: Tá ensaboado e vem de estreia na seleção com 2 gols. E olha, muita gente achou que quando ele armou, engatilhou, seria gol. O Fábio paga uma geral pra sua defesa e fala: que é isso? Vai ficar com esse toque pra cá, toque pra cá? O dinizismo não foi embora, Andrezão!
1: É, parceiro, a bola tá dominada por aqui com o Samuel, foi embora até do Corinthians, a bola vem dominada aqui atrás agora por Milan, Milan mudou a canhota na miniatura, voltou para Samuel Xavier, o Samuca meteu a trivela na bola, vem primeiro Pedro, buscou jogada, um bolão do Saúl pro Pedro, Pedro ali no Lino na canhota, Samuel dominou, chegou a jogada, levantou de cabeça pro Paquetá, zaga rasga de qualquer maneira, voltou pro Pulgar, daí bateu mal na bola, ela subiu e saiu, Rodrigo.
0: É, o Pulgar já andou fazendo os gols de fora da área, também é confiante, a bola deu aquela quicadinha, ficou a feição, mas muita força, nenhuma precisão, a bola foi acima da meta do goleiro Fábio, apenas tiro de meta no placar nacional, 0 para o Flamengo e 0 para o Fluminense.
1: Futebol é aqui no Microfone Esportivo do Brasil, meio de semana com Libertadores da América, aquela dobradinha gostosa, quarto e quinto couro vai comer, a Nacional vai transmitir para você. Quarta-feira tem Fluminense e Palmeiras do Maracanã. Quinta-feira, direto do Uno, lá em La Plata, na Argentina. Estaremos com o Estudiantes e Flamengo para você conferir. Aqui a Arana está preparado para fazer a cobrança do lateral. Cobrança aqui do Fluminense, 0-0 ao placar do Brasil para você. A bola vem rolada de primeira para o Lino. Vem o Samuca, chegou na jogada, sobrou para Saúl pelo meio. Trivelo de primeira, voltou na canhota para Alexandre. Se manda pela canhota, tem espaço. Canóbio vai na cobertura. Ele tem uma Avenida Brasil para frente. Se mandou pela canhota, Canóbio foi junto dele. Vai dar a travada, primeira, segunda. Trava a bola, bate no Canóbio. Por último, no Alexandre sai pra ali de lado pra mim. Bateu nele sim, viu, Rodrigo?
0: É, eu também fiquei com essa impressão. Ele reclama muito ali, o Alexandre.
1: No ombro dele.
0: É, mas foi realmente. Bateu por último aí no lateral esquerdo do Flamengo. O Alexandre saiu com aquela combo, bateu em mim, mas ela bateu, André.
1: É verdade, olha a bola de novo, Samuel Lino deixou para Paquetá, Paquetá limpa e libera, bateu errado na bola, Castilho domina pelo Fluminense, a bola é boa, a bola solteu do parte pela canhota, Castilho encosta de primeira agora para Arana, Arana chega primeiro no jogo, ela dá uma travada, a bola sobrou, entrega para Soteldo, venezuelano, curtiu a jogada, botou para Martinelli, Martinelli mais atrás agora para o Milan, Milan vem com a bola, encosta agora para o Ignacio, Flamengo aperta a saída de bola do Fluminense impecavelmente, deixa o Fluminense com o gogó apertado no seu sistema defensivo, Samuel Xavier tenta fazer a jogada para o comando do ataque, deixou para Lúcio, beleza. Beleza, de bola, Trivelo, vai chegar primeiro. O jogador que é o Canóbio jogou, pediram mão, a bola batida errada, chega de novo, bate no Saúl, voltou de novo pro Canóbio, chamou pra perna esquerda, voltou pelo meio, entregando pro Lutinho, invadiu a grande área. Estão pedindo penalidade máxima. Olha só, eu gostaria muito de rever esse lance, viu?
2: Eu também fiquei.
1: Eu percebi uma mão nas costas do Lúcio. Gostaria muito de rever esse lance aí. Posso até estar equivocado. Mas o Rodrigo viu uma mão nas costas do Lúcio, hein?
2: Eu vi a mão nas costas e vi uma jogada atrasada acertando o Lúcio em vez da bola, mas posso estar enganado.
1: A mão foi do Samuel Lino. Pra você, Mário, houve ou não houve pênalti? Vendo agora, eu digo que não foi daria. Apenas uma sensação. Houve não a mão, toque, mas não aquele negócio do toque pra derrubar, né, Mário?
3: Engraçado que eu fui igualzinho do Santos e Flamengo. Me enganei. Eu não daria pênalti.
2: Não, não daria também, não. Também não.
1: Agora, essa noite, aquela nada noite como... deve ter sido dura, hein?
2: Nada como replay, né?
1: Ah, rapaz. Ah, falta a favorece aqui, o Flamengo com o Alexandre está preparado para cobrança, eu confiro o placar para você, 0-0 no clássico, é Fla-Flu no seu rádio, é jogão de bola, parceiro, daqui para frente, só tem peso para carregar, meu amigo, hoje Fla-Flu, quarta Fluminense, Palmeiras, quinta Estudiantes e Flamengo Libertadores da América, o Flamengo em busca do pentacampeonato da Copa Libertadores, poderemos ter final brasileira na Copa da Libertadores, mais uma para desespero dos caras, a bola vem dominada aqui atrás, solta a bola pro Saúl, Saúl botou de primeira, tem o Léo Pereira vem com ela com tranquilidade, vai bater de primeira, bateu, já tocou, entregando pro Léo Ortiz, Léo Ortiz vai ter que ser jogado pelo Flamengo, meteu o pé direito na bola, curtiu jogando, entregando de primeira, Carrascal, que matada, mas saiu com a bola para linha de lado. Hora certa do Brasil! 5:35 no Rio, 26 e a temperatura no Maraca, girando o placar da 29ª rodada do Campeonato Brasileiro. Atenção, torcedor do Brasil! Aqui rolando e o tempo passando! Bom, muito bom! Acerte o seu pelo meu. O tempo não para. Nacional quebra o seu rádio. Paquetá agarrado pela camisa. É falta nele na entrada da grande área. E a falta é perigosa. Eu confiro para você, a mais querida do Brasil.
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1: Ninguém é de ninguém no Maraca. Tá tudo igual. Flu, Fla, Fla, Flu, 0-0. Lado a lado com a galera, e a falta é boa para o Flamengo aí, Rodrigo Ricardo.
2: A falta é boa, uma falta frontal de média distância, mas o Flamengo tem bons batedores, o Saúl.
1: É, daí tem que ser o Léo Pereira.
2: O Pulgar, o Léo Pereira, tem um leque de opções aí de bons batedores dessa distância, Andrezão.
1: É, tá um pouco mais além do que o Léo Pereira costuma bater, então de repente então o Paquetá pode fuzilar aí, vamos ver. Vamos ver. Atenção, torcedor do Brasil. 6 minutos cravados, 6 cravados. O goleiro Fábio orienta a sua barreira para proteger o seu canto direito. 46 anos de pura categoria. Só o Paquetá na miniatura. E atenção, galera do Mengão. Põe volume no rádio. Paquetá está preparado para cobrança na entrada da grande área. Atenção. Correu ele. Paquetá bateu. Estoura em cima da zaga. Bola sobra aqui para o Cassiano de primeira. Já largou para o jogador que é o Nonato. Nonato de primeira botou para Lúcio. Lúcio domina. Faz o giro agora. No embalo da bola. Tenta fazer o giro. Tenta fugir da marcação, Flamengo aperta muito o Fluminense na saída de bola, dificulta demais a vida do Fluminense, Ignacio obrigado a rasgar de qualquer maneira, vem a bola aqui para a disputa do Alexandro e o Castilho sobrou para o Saúl. Esse Saúl é muito inteligente, é impressionante a visão que ele tem de jogo, o passe, ele só dá passe de primeira, é igual o Ganso, ele dá passe de primeira, é um jogador fantástico.
2: O Andrezão,
1: Oi.
2: Não, é só pegar uma carona no seu comentário, também, né, desse termômetro aí das ruas, da torcida, muita gente achando que essa suspensão do Jorginho veio a cabo aí um pouco, veio a calhar pro Saúl poder mostrar o seu futebol.
1: Tá certo, 7,5 cravado, 7,5. Mário, o jogo tá intenso, Flamengo tá em cima e tá dificultando a saída de bola do Fluminense, hein, Mário?
3: Tá apertando, até uma surpresa, porque tá apertando, está dificultando. O Fábio reclamou, já teve uma grande defesa no show de Samuel Lino. E o Flamengo está apertando. Olha o Diniz aí assustando.
1: Galera, olha o Martinelli dentro da grande área, soltou pro goleiro Fábio, vai ter que sair com o pé direito, ele preso numa canção, mete para Ignacio, Ignacio libera a jogada, errou, perdeu a bola, sobrou de primeira, a bola ficou no limbo para Paquetá, dominou, vem pro toque de bola para trás, agora vem a pancada do Saúl direto pra linha de fundo, pediram um pênalti no Paquetá, que para mim não houve, ô Rodrigo.
2: É, no primeiro momento também tive a impressão de jogada normal, né, mas claro que o replay sempre pode revelar detalhes que a gente não vê no primeira vista, mas mais uma vez o Fluminense flertando com o perigo, Andrezão, tocando ali na entrada da grande área.

0: Assim, enfim, lembrando o Diniz, né? O estilo Diniz de jogar, que já inclusive foi muito feliz no Fluminense, diga-se de passagem.
1: É verdade, Samuel Xavier impulsionou para Canobbio, vai chegar a primeira zaga do Flamengo, chega por ali o Léo Pereira faz o giro, despacha a bola para a linha de lado, é lateral que favorece a equipe tricolor, e o Canobbio abateu, o Léo Pereira jogou lá porque o Bandeira está dando o lateral, só que a bola saiu bem aqui atrás, o Canobbio já queria bater de lá, por isso que o Léo Pereira interceptou a balada, hein, Rodrigo?
0: Exatamente, exatamente, agora muita resenha entre os jogadores, o próprio Leonardo... Reclama o capitão do Flamengo, o Léo Pereira, com o árbitro, mas do lance anterior, né? Para ele houve pênalti sobre o Paquetá, né? Mas o Rafael Claudio, nada, o VAR já olhou, tá tudo certo.
1: E eu também achei que não houve, não, né, Mário? Não houve nada no Paquetá, né?
2: Não houve nada, só teve uma certa ressaca na praia, no Paquetá.
1: Beleza, bola vem para o toque de bola agora para Castilho, impulsionou forte demais, a bola ficou lá na direita agora, quem domina é Samuel Xavier, ele o Samuca domina, volta a bola entregando para Ignacio, o Fluminense começa agora a partir para o campo de ataque do Flamengo, o Flamengo começa a apertar a marcação de novo, Martinelli vem, já perdeu mais uma, ela ficou para o Samuel Lino, ele domina, vai tentar calcular a jogada, leva para o outro lado, não tem opção no meio de campo, agora vem carregando a miniatura, preso na marcação com três em cima dele, prefere Alexandre, volta a jogada para Léo Pereira domina pelo Flamengo, está jogando, bota para Ortiz vem, ultrapassa ele, vira o gramado, tapa na bola para o uruguaio que é o Varela, volta a bola entregando para Ortiz vem dominando de novo, vem tocando a bola, hora certa Nacional 17:40 no meu relógio, torcedor do Brasil, aqui rolando e o tempo passando. Bom, muito bom, acerte o seu pelo meu, o tempo não para, Nacional crava pra você, 10ão do primeirão, placar tá paradão, olho dele. Ninguém é de ninguém no Maraca, Fla-Flu 0-0.
0: Na Arena Nubank Park, 0 para Palmeiras, 0 para Corinthians.
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1: Carrasquel, motor de primeira, Pacatá, Bacana, gol, goleiro Pedro vai fazer! Fábio, sensacional, ficou com ela, escapuliu do Pedro. Que fase vive o Pedro, difícil, hein, Rodrigo Ricardo?
0: É verdade, agora o Fábio que tá numa bronca com a sua zaga, dá mais uma bronca, pegou um chute frontal, né, quase, era ele o Paquetá, ele deu rebote, a sua zaga quase sobrando pro Pedro ficou meio desequilibrado, não conseguiu chegar inteiro ali para concluir o rebote, mas passa sufoco o tricolor e o São Fábio vai segurando a barra do Fluminense, Andrezão.
1: É verdade, galera, 11,5 gravados, 11,5, primeiro ato do espetáculo, Flamengo em cima do Fluminense, a bola fica para Ignacio volta a jogar aqui para o Milan, vai ter que voltar com o goleiro Fábio, vai para sair com o pé direito, ele calculou, vai bater por ali, cutucou de primeiro, botou para Martinelli, curtinho, Martinelli pega a bola na cabeça da grande área, sai jogando para Lúcio, Bachola, rolou macio, entregou de primeiro, botou para Nonato na direita, se manda pela direita, Nonato já soltou para Canobbio vem, para a bola, dá uma travada nela, curte jogada com Samuel Xavier para Lúcio, Lúcio domina, o argentino tá com ela nos pés ali, o baixinho inteligente, ele solta ali primeiro, integrando pro jogador que é o Nonato pro Lúcio, Lúcio botou no buraco, ela vinha na frente pro jogador que era o árbitro, vai parar e vai dar uma falta em cima do Canobbio, é perigosíssima a favor do Fluminense, Rodrigo.
0: É verdade, o atacante uruguaio coloca a mão ali sobre o tornozelo esquerdo, fez aquele teatro, né? Exagerou um pouquinho, né? Na verdade a falta foi sobre o Lúcio, né? Mas na sequência, o Léo Pereira deu um pisão realmente no Canobbio, no primeiro lance.
1: Uma falta desnecessária.
0: É, eu também achei que ele estava mais inteiro na bola. Mas aí teve a vantagem no lance do Lúcio Acosta, a bola sobrou para o Canobbio. Aí o Léo Pereira chegou pisando tudo. Poderia até ter levado um cartãozinho amarelo. Foi um pouco imprudente aí o capitão do Flamengo, goleiro argentino bastante preocupado. Três na barreira, uma falta ali pela meia direita. O baixinho, que está livre de acusações sobre manipulações de apostas, vai pra bola, Andrezão. Não te acosta.
1: É. E tem, há quem não goste. Vem ela pra dentro da grande área, tá todo mundo esperando. O Lúcio tá preparado, atenção, galera tricolor. É perigosa a jogada, a luz vermelha ligada na área do Mengão. O Lúcio tá preparado pra levantar pra dentro da grande área. A tropa de elite tá lá, o Milan tá livrinho. Castilho cabeceia muito bem, é muito bom o cabeceador. Lá vem Lúcio, é pro Castilho, passou ali, primeiro toque, vem por baixo, chega pra tirar de qualquer maneira. Bah! Que Martinelli, ela sobe para a linha de fundo, Rodrigo.
0: Ah, pegou totalmente errado o Martinelli, o rebote aí que a defesa do Flamengo tentou. Primeiro tentou fazer uma linha de passe, os tricolores, né? O Tchakovista cobrou, um ajeitou de cabeça e depois ainda sobrou aí para o Martinelli chutar. Mas ele chutou totalmente sem direção, longe da meta do Rossi. Apenas tiro de meta já cobrado, o Fluminense aperta a marcação. Mas o lateral é do Flamengo com o Alexandre, Andrezão.
1: Mário, o jogo saiu de 180 já para 140 por hora, né?
2: É, essa questão de marcação na saída de bola, você acaba cansando. Mas ela é boa. O Flamengo já teve duas chances de fazer gol. Só tem um outro detalhe. É que você não pode perder bola no meio campo. Porque aí você arma o contra-ataque do time adversário. Isso aconteceu já uma vez com o Fluminense. Então você tem que dosar, mas... apertando. O Flamengo já perdeu duas chances. Eu não quero nem lembrar, mas vou lembrar. Sempre bom. Quem não faz, leva.
1: A bola pune. A bola fica ali pro Rossi. Rossi está ali dentro da sua grande área. Primeiro entregando para o Pereira. Ainda dentro da grande área do Flamengo. O Pereira se manda pelo lado esquerdo do gramado. Vira o jogo todo na direita. Agora para Varela. A bola é boa. É bola boa para ele. Botou no terreno. Procura os seus companheiros ali. Carrascal pede. Prefere Pulgar. Pulgar chega. Recebe na entrada da grande área do Fluminense ali. Quase na meiuca do gramado. Já soltou para Ortiz. Ortiz vem. Na alça que ele vira o gramado. Já soltou para Léo Pereira. Flamengo já entra no espaço aéreo tricolor. Encosta ali. Primeiro para o Samuel Lino, voltou para Léo Pereira. Recomeça aqui atrás com o jogador que é o Léo Ortiz. Léo Ortiz botou para o Eric Pulgar. Eric Pulgar vem com ela dominando a entrada da grande área. Bola para ele, a rolada entregando de primeira para o jogador que é o Varela. Varela vem, Soteldo vem apertando na marcação. Vem um toque de bola, o Fluminense se encolhe todo para marcar ali. Dificulta a saída de bola do Flamengo. Agora não porque marca na pressão, e sim porque... se fecha muito. Levantamento é feito agora. Bem pro toque de bola por ali. Lavinha. Opa! O árbitro vai parar e vai dar uma falta do Guilherme Arana em cima do Carrascal aí. Cotovelo, hein, Rodrigo Ricardo?
0: É verdade. O próprio Rafael Klein indicou ali a questão do cotovelo. Eu acho que poderia levar também um cartãozinho amarelo por excesso de força, né? Uma jogada temerária, né? É, não, eu acho que o cotovelo nem foi aquele... bem, aquele gatilho, não foi um...
1: é, o ato dele levantar o cotovelo tá errado.
0: É, exatamente, eu acho pela imprudência, não pela intenção, mas merecia também um cartão amarelo, mas tá pelo menos com critério, tá dando cartão amarelo pra ninguém, Andrezão.
1: Pedro meteu uma caneta em cima do Canobi, o galera do Mengão gostou, ele solta lá pro outro lado, e o Pedro falou pra ele, abre as pernas, coração, e agora o Canobi vai lá, e passa a régua do Alexandre, é falta pro Flamengo na linha, próxima linha lateral, perto da bandeira do escanteio aí, Rodrigo Ricardo.
0: É, falta claríssima também, outra falta também que eu daria cartão amarelo também, sabe, Andrezão, eu, enfim, não tá dando.
1: Hoje você tá distribuindo cartão.
0: É, eu estaria distribuindo, mas, enfim, pô, não é tão flagrante essa última agora do Canóbio, mas pô, o lateral buscou o drible, ia para a linha de fundo, ia fazer o cruzamento e o jogador fez um claro antijogo, esqueceu a bola, foi para derrubar o seu companheiro. Por esse critério do antijogo, merecia, mas a falta perigosa a favor do Flamengo pelo lado esquerdo. Vem bola na área aí, Andrezão. Carrascal arrumando com carinho.
1: É verdade, eles alegam que quando não é em direção ao gol... quer dizer, o cara pode dar uma fratura exposta no cara que não tem problema. Carrascal, preparado para a cobrança, 17 no meu relógio, o momento é bom para o Flamengo no Maracanã. Galera do Mengão quer ver a rede balançar. Carrascal está pronto para levantar, o colombiano está prontinho para levantar, correu para a bola, levantou direto no banco, quem sobe a zaga, refrigerou, Samuel Nino, amaciou com carinho, a bola fica aqui para o jogador que é o Pulgar. Pulgar vem de novo, vai levantar, Pulgar, deu um break na bola, travou de primeira, vai fazer o jogo individual, voltou para Samuel Nino, Samuel Nino transou na entrada da grande área, cutucou de primeira, vem para o Paquetá, Paquetá domina, arredonda agora para o Saúl, Saúl de bico no chuteiro, botou de primeira, tem o Alexandre, entrada na grande área, levantou para a boca do gol, subiu de cabeça o Canóbio, ela fica aqui para o Paquetá, Paquetá quem domina, rebaba pelo Flamengo, soldou para o Pulgar, vai levantar, levantou direto para a boca do gol, Saúl, Fábio de novo tem colocado sair, deu uma resvalada, e o goleirão tava lá, Rodrigo.
0: Tava lá o Fábio, bem colocado, bobeou o zagueiro agora do Fluminense, o Freitas, mas o Fábio resolveu tudo. E tem gol, Andrezão!
1: E tem gol e tem nova liderança no brasileiro, não é isso?
0: É verdade, esse gol que deve botar fogo aqui nesse Fla-Flu, o gol do Alexandre Barbosa na Nubank Park. Agora, Alexandre Barbosa faz...
1: não, é o Alexandre Barbosa mesmo, é aquele,
0: é
1: do Botafogo.
0: É ele mesmo. Faz 1-0, Palmeiras 1, Corinthians 0 no Derby Paulista, Andrezão.
1: É verdade, ele que é filho de uruguaios, mas nasceu na Argentina e se naturalizou uruguaio para atender um pedido dos pais. Portanto, Alexander Barbosa, que era do Botafogo, joga no Palmeiras, faz o gol que agora, neste momento, dá liderança do Campeonato Brasileiro do Palmeiras com 63 pontos contra 62 do Flamengo. A bola fica para o Rossi, está dentro da grande área, por ali vai tramar 18 no meu relógio, 0-0, é o Fla-Flu para você, galera do Brasil, é o Fla-Flu. O Rossi, pé direito na bola, levantou a miniatura, cavucou do outro lado, buscava Samuel Lino, ali é Samuel e Samuel, um é Xavier e outro é o Lino, lateral para o Fluminense, já cobrado pelo Xavier, ele encostou para o Ignacio tenta jogar para o Cano, primeiro capotou, caiu, puxou a miniatura, vem ele trazendo de primeiro, botou para Martinelli, trama jogada para o Fluminense pelo campo, grande jogada por ali, chega Pulgar, tomou dele, encostou a bola errada, ela sobe para Guilherme Arana aqui para o setor esquerdo do gramado, sistema defensivo dele colou, ele rola macio para o jogador que é o Martinelli, Arana atrás agora para o jogador que é o Milan vai dominar encostando de primeira para Nonato pelo meio de campo, agora Nonato vem o Carrascal por trás dele, dá duro em cima dele, ele castiga, bota para Lúcio domina para o meio de campo, o Fluminense organiza, jogada pelo sistema defensivo dele colou, sai jogando Flu, já entra no espaço aéreo rubro-negro com Canobio lá pela direita, ele domina, Cavuca, jogada botou pro capitão, que é o Samuel Xavier, encosta atrás, Fluminense recomeça o seu jogo com o Martinelli para Milan vem de novo, Flamengo deu uma recuada, o Flamengo tirou o pé daquela marcação, pressão, ele botou para Soteldo recolhe, ele e o Varela já encostou de primeira para Nonato vem pelo meio, Castilho sai para receber, encosta de primeira, entregando pro Samuel Xavier, domina pelo Fluminense, trama, jogada com Nonato de novo ali pelo meio de campo, de novo para Samuel Xavier, quase na linha que ele vira o gramado, botou para Martinelli vem com ela, trotando de primeira, botou para Milan domina. Vem tentando fazer a jogada por aqui, botou para Martinelli, para Milan de novo, volta lá atrás, entrega para o Samuel Xavier. Hora certa, Nacional! 17h50 no Rio, torcedor do Brasil, 26 graus é a temperatura no Maraca, girando o placar do Brasil aqui, rolando, e o tempo passando! Muito bom, o tempo não para, Nacional crava no seu rádio, você acerta o seu pelo meu, galera, eu tô conferindo o vintão do primeirão, placar tá paradão, olho nele. Nacional. E Fla-Flu, ninguém é de ninguém, 0-0.
0: E no Grenal do Apocalipse, 0 para Grêmio, 0 para Internacional, na Arena Porto Alegre.
1: Ah, galera, comigo é no Vucu Vuca, tô dentro pra negócio, numa muito boa. Quero ver o Mário Silva, 21, qual é do jogo, Mário?
2: O Flamengo diminuiu um pouco o ritmo de apertar a saída de bola, o Fluminense passou a ter mais um pouco a bola. Agora, o ataque do Flamengo é sempre perigoso, por três vezes o Fábio já apareceu com a sua imensa categoria, o jogo tá na mesa.
1: É, e o Gabigol tá fazendo. Daqui a pouco o Rodrigo Ricardo informa pra gente. E a Nacional vai trazendo tudo pra você numa muito boa. Agora fica ali com o jogador que é o Alexandre botou entrega de primeira. E o Galo tá jogando com um time alternativo, porque vai jogar a semifinal da Sul-Americana, né? É, no meio de semana. Daqui a pouco o Rodrigo Ricardo vai informar aí se saiu um gol lá na MRV Arena, em Belo Horizonte. Aqui, lateral favorece a equipe do Fluminense, aos 22 do meu 0-0, é o Arana preparado para fazer a cobrança. Arana botou de primeiro, botou, chega primeiro Varela, alimenta a jogada, toque de novo, errado na bola, Samuel Lino recolheu, beleza, ele bola dominou, soltou de primeira para Alexandre na entrada da grande área, vai levantar, dividiu a jogada, botou para o Pietro, passa pela bola, ficou descastigado, voltou entregando para o jogador que ele dá falta em cima do Nonato, a falta do Pedro em cima do Nonato, a galera reclama, mas o Pedro fez falta, Rodrigo.
0: É, fez sim, falta aí do Pedro de ataque, ele até fermei sem querer a falta, mas...
1: Aliás, não achei não, viu, parceiro? Olhando no replay... Não achei não.
0: Se equilibrou, o juiz poderia ter deixado o lance rolar, mas como você falou, lá na Arena MRV, já 44 minutos do segundo tempo, o jogo começou mais cedo, o Atlético Mineiro vai perdendo pro Santos, gol do Gabigol aos 42, o Peixe aí se encaminhando para mais uma vitória aí, o Peixe que tá fazendo um bom segundo turno.
1: É verdade. Aliás, o Atlético Mineiro e o Santos estão entre os dois principais times de melhor campanha no segundo turno do Campeonato Brasileiro. Bola vem sobrando aqui para o Leo Ortiz. Leo Ortiz domina, 23 no relógio do Brasil, 0-0 no Fla-Flu do Maracanã para você. Maraca de casa cheia hoje, vendo mais um super Fla-Flu. A bola ficou para Léo Pereira. Léo Pereira encostou para o Carrascal. Carrascal limpou e liberou, soltou de primeira para Alexandre. Volta a jogada, solta atrás agora. Entrega de novo para Léo Pereira. Recomeça a jogada com Ortiz. Ortiz solta para o Pulgar. Pulgar vem de novo com o lateral direito. Ele vem descendo por aqui. Fluminense fecha todo para dificultar a saída da bola do Flamengo. Agora sim, ele tenta infiltrar a jogada, botou pro Varela, dominou na primeira, chegou, Soteldo tomou a carteira dele na moral, vai liberar a jogada pro Arana. Arana vai ter que tirar dali, bate em cima do Varela, a bola se perde pela linha de fundo, é só tiro de meta para o tricolor, Rodrigo.
0: É, exatamente, Soteldo chegou ali absoluto, ciscou pra cá, ciscou pra lá e aí acabou chutando em cima do Varela. E o Fluminense ficou com esse tiro de meta, 0 para o Flamengo, 0 para o Fluminense no placar nacional.
1: 24 minutos passados do relojão do Brasil, confira para você, galera, 0-0, temoso no clássico para você, clássico temoso. Hoje ainda tem Palmeiras, bola rolando para Palmeiras e Corinthians, para Grêmio Internacional, super clássicos deste domingo. Toca de cabeça rechaçado pelo meio, mas para ninguém do Varela, ele bateu errado, a bola ficou livre, leve e solta para o Samuel Xavier. Que espaço tem para jogar pelo lado direito, o Canábio pede, ele vai chegando, recebe o combate ali do Carrascal, que volta para buscar a jogada, faz a área limítrofe por ali. Tem rede balançando em Belo Horizonte. Já já o Rodrigo Ricardo vai confirmar pra gente aqui. A bola vem de novo, dominada. Deu um break na bola pro Nonato. Nonato soltou de primeira, fez a tabela com o Martinelli. Voltou pra Nonato, os dois transam bola, faz um toque curtinho. Voltou Nonato de primeira, Canobio. Canobio mais atrás agora para Ignacio. Ignacio soltou pra Samuel Xavier. Samuel Xavier vai fazer o giro. Voltou pra Ignacio por ali, mais atrás agora pro Nonato, bate atrás. Goleiro Fábio tá tranquilo pra sair pro jogo pela equipe tricolor. Voltou pro Milan. Milan domina, ele vem dominando, dá uma travada na bola, cutucou de primeira, arrancou. Entregando, gol, a festa!
0: É, gol do Galo, já aos 45 do segundo tempo, o zagueiro Vitor Hugo empata para o Atlético Mineiro, agora na Arena MRV, 1-1, Andrezão, tudo igual.
1: Legal, olha o Fluminense na pressão, a bola vem de novo, lado esquerdo, na grande Arana, botou no cofre, Castilho! Segura a roça, ele estava longe do gol, cabeceou para baixo, testou para baixo, mas estava longe do gol. Ele é venenoso pelo alto, hein, ô Rodrigo Ricardo?
0: É verdade,
1: já machucou o Flamengo lá quando jogava na Argentina, hein?
0: É, quando jogava no Lanús, né, na final da Recopa. É a jogada forte aí do Castilho, que começou bem no Fluminense, depois caiu de rendimento, muito questionado. Agora veio o cruzamento pela esquerda do Arana, mas ele não cabeceou, mas cabeceou fraco pro chão. Foi de argentino para argentino, direi que foi quase uma recuada, mas não chegou a assustar muito não, Andrezão.
1: Legal, galera do Brasil, despegando a Nacional, contando para você, esse Vitor Hugo aí, ô Rodrigo Ricardo, que você falou, é aquele cara do Flamengo, joga de perna esquerda, tá jogando no Atlético Mineiro, né?
0: É verdade, ele até recua, porque no Flamengo ele era volante, não é, Andrezão?
1: Não, esse Vitor Hugo aí, desculpe, tá, cara, é o zagueiro.
0: Fez
1: o gol, é o zagueiro.
0: É o zagueiro, entendi. Então,
1: embora o Vitor Hugo do Flamengo jogue também nos dois Vitor Hugos, estão até em campo os dois. A bola vem para o toque de bola por aqui, desceu de primeira para o Paquetá, Paquetá vai fazendo a jogada, analisou de primeira, levantou a cabeça, cutucou para Samuel Lino, que bolão para ele na direita, agora é boa, Samuel Lino bateu direto para o gol, quando tinha o Varela, ele fez a jogada menos provável, Rodrigo Ricardo.
0: É verdade, todo mundo esperava que Samuel Lino fosse passar para o Varela, o Uruguai também ficou ali esperando, abriu as mãos, esperando o passe do Lino, mas está com excesso de confiança, né? Está chutando de tudo quanto é lado, mas nem sempre a bola vai entrar sempre, né, Andrezão? Tem que olhar para o companheiro.
1: É verdade, ô Mário, o Fluminense deixa um buraco, porque o Nonato e o Martinelli estão saindo um pouco e o Lúcio não está voltando. E o Flamengo está jogando justamente na intermediária do Fluminense. Uma hora dessa, a casa cai.
2: É, só não caiu agora porque o Lino foi fominha. Ele desagradou ao Pedro, que estava no meio. E principalmente ao Varela, que estava à direita dele, sozinho, que podia chutar ou cruzar. Mas aí deu uma de fominha, dançou.
1: 27 no relógio do Brasil, Flusão vem com a bola pelo setor esquerdo do gramado, direito é com o Soteldo. Soteldo solta, entrega para Samuel Xavier, volta o jogo aqui atrás, Pedro aperta a marcação, Guinácio tem, só o goleiro Fábio, vai sair com o Fábio por ali, o Guinácio está na direita, Fábio já dominou, vai ter que sair jogando por ali, bateu curtinho, entregando para o Milan. Milan tem Arana ao seu lado, vai bater de primeira, é obrigado a despachar de qualquer maneira, despacha pelo campo para o Flamengo, mergulha Saúl, bota no meio, entregando de cabeça para o Pulgar, Pulgar já botou atrás agora para o Léo Pereira, moralizou a jogada, bota no terreno, entregando para o Eric Pulgar de novo. Se quiser, tem a direita livre, leve e solta, botou para Paquetá. Paquetá pode comer a jogada com Varela, é isso que ele faz. Varela recolhe, volta para Paquetá. Paquetá para, Saúl passou e pediu. Ele encostou pro Samuelino, entregando pro Paquetá. Olha que liberdade. Agora sim, ele ia driblando. Ficou na falta. O Nonato esbarrou, botou o bracinho na hora. H, queria deixar uma armação de jogada interessante para o Flamengo, hein, Rodrigo Ricardo?
0: É verdade, também achei, cara. Jogou o tapa na mão no rosto do Pulgar. Cartãozinho, ninguém amarelado. Falta já cobrada, Andrezão. Flamengo no ataque.
1: A bola fica dominando agora para o Lino. Lino domina, encosta de primeira. A bola ficou agora para Varela. Varela vem dominando, botou de primeira.

0: Aí a galera do Mengão se irrita e os jogadores também, Rodrigo Ricardo.
1: É verdade, mas assim, eu tive a impressão que foi falta já no Lúcio Acosta.
0: Ele deu, ele deu a primeira.
1: Foi falta sim, Andrezão.
0: Ele deu a primeira.
1: É, pois é. E na sequência também foi outra falta. É, falta... Eu acho que a torcida do Flamengo está um pouco irritada, porque certamente já está sabendo o resultado que está acontecendo em São Paulo. Aí
0: e traumatizada com pressão, né? E traumatizada com o Daronco, né? Do jogo do contra o Santos. Bola vem para o toque de bola para o Martinelli. Encosta pelo meio. Vem ali para a cabeça. Chega Saúl para o Domenalim. Primeiro para o Flamengo. Botou para Léo Pereira. Léo Pereira vem. 29 no relógio no Brasil. 0 a 0. Temoso no Maracanã para você. A Nacional correndo atrás da bola. Carrascal vem. O colombiano domina. Dá uma travada. Outro para o chileno que é o Eric Pulgar. Pulgar domina. Dá uma travada na bola. Botou para Paquetá. Voltou. Tremou jogada de novo com o Eric. Já botou pelo meio. Tenta Pedro. Pedro. Bola sobra para Carrascal. Carrascal botou no terreno de primeira. Na direita agora para Varela. Varela botou para Pedro. Pedro vai tentar fazer o giro. Pressou, capotou, caiu, vem pro toque de bola. O árbitro manda assim, nossa senhora, o jogador do Flamengo, que é o Pulgar, errou a bola, mas deu uma varada no jogador do Fluminense. E agora o Paquetá chega em cima do Canóbio. Ele vai dar cartão amarelo para o Eric Pulgar fatalmente, hein, meu caro Rodrigo Ricardo. É isso que acontece.
1: É, o Eric Pulgar a gente já conhece, né? Sabe que ele não perde a viagem, né? Eu acho que dessa vez o Klein acertou, deu a lei da vantagem. Na sequência foi lance normal, o Paquetá acertou só a bola, mas no lance anterior ele foi um pouco furada e um pouco bizarro.
0: Mas é uma jogada pra VAR, viu, Rodrigo Cardo? Ei, Mário, jogada pra VAR, Mário.
1: Eu acho que tá de bom tamanho, porque eu não vi intenção, eu tive a impressão que ele errou um pouco a bola, deu um chute no ar e o chute acabou indo lá no joelho do jogador do Fluminense, o Castilho.
2: Eu acho que está de bom tamanho, mas sabe como é que é, né?
1: Tem pressão sobre o ar.
2: Pressão sempre acontece, né?
0: É verdade. Mas vai mandar seguir. O VAR não chamou o Klein, não. O jogo vai correr, ele vai dar falta aqui. E o jogador do Fluminense, o Castilho,
1: agora, Andrezão,
0: propositalmente ficou no chão para poder dar tempo do VAR agir. Diga, Rodrigo.
1: Torcedor do Flamengo, e a gente acompanha, né, o futebol, né, a gente sabe que o Pulgar não, não perde viagem, ele está sempre jogando no limite, né? E eu acho que essa jogada foi também um pouco no limite, né? Ou seja, eu acho que o cartão amarelo está de bom tamanho pela questão da intencionalidade, mas, de fato, né, e a minha impressão é que ele tinha, né, tirou um pouco quando viu que errou a bola, segurou um pouco para não pegar em cheio no joelho do Castilho, mas é uma jogada no limite temerária.
2: Ô, André,
0: olha, eu continuo achando que a jogada é para cartão vermelho, cara. Essa entrada do Pulgar deu no joelho do cara. Fala, Mário.
2: Ele não tá pendurado. Coisa rara, hein? Tem um monte de gente pendurado. Alexandre, Arrascaeta, Bruno Henrique, Carrascal, Luiz Araújo, Pedro, Plata e Vitão. Ele não tá.
0: É verdade. Ele agora tá dando uma dura pro Marcão. Ele está dizendo para o Marcão o seguinte: seu lugar é ali, para de ficar levantando a torcida contra mim. Pelo menos na leitura labial, pelo que eu entendi, ele fala ali: seu lugar é lá, deixa que eu resolvo o jogo, eu estou aqui para isso. Então, já deu aquela chamada no Marcão, que, diga-se passagem, é gente finíssima.
1: É verdade. Lateral aí pro... Andrezão, só colocar que ele aceitou a reprimenda aí do árbitro com tranquilidade, mas, sinceramente, eu acho que 80% da torcida hoje é Flamengo, né, André? É, Mário. No...
2: É o pessoal que está ali
0: 90.
2: Atrás. Totalmente. O Flamengo. Já na vinda, já dava para ver.
1: A torcida do Fluminense já guardando dinheiro para enfrentar o Palmeiras aí no meio da semana. Inclusive, já esgotaram os ingressos para a semifinal aí da Libertadores, Andrezão.
0: Que a Nacional vai transmitir para você, quarta-feira, ao lado do Mário Silva, do Maurício Costa, no Maracanã, 9:30 da noite, couro comendo para Fluminense e Palmeiras. Olha o toque na tabela, vem por baixo o Saúl, rasga de qualquer maneira, Martinelli resvala de cabeça, volta atrás agora para o Milan, Milan vem com ele, vem para jogada com tranquilidade, absoluta liberdade, o Milan solta de primeira, entregando para Samuel Xavier, 0-0, 33 do meu, ele encosta de primeira, volta para Ignacio, até o Samuca, de novo Ignacio mais atrás, agora botou para Nonato aqui atrás, atrás, Nonato chega para recarregar as baterias do Flu, encosta de primeira para Martinelli, volta para Nonato, a Milan, Milan faz jogada para o sistema defensivo do Fluminense, ultrapassa em equilíbrio do gramado, ele vai entregar aqui, e tem gol em Belo Horizonte, já já, tem vira, vira aí, o Rodrigo Ricardo vai informar a galera, a bola vem para o Samuel Nino, Samuel Nino voltou de primeira para o Pedro, a bola é boa, a bola tentou a finta, Pedro ficou na saudade, chegou o Milan, na moral tomou dele, na boa, hein, Rodrigo?

0: Bom zagueiro, o Milan venceu esse duelo aí com o Pedro. Era um lance difícil, melhor pro zagueiro. E tem gol novamente, tem virada do Galo, virada do Atlético Mineiro. Gol do Borbas, agora Atlético Mineiro 2, Santos 1 na Arena MRV.
1: É verdade, Thiago Borbas foi o gol dele. O gol da virada do Galão da Massa lá diante do Peixe. Pra você conferir. E também tem rede balançando no sul também, já já. Gol é festa!
0: É, gol no Grenal do Apocalipse. Gol do Colorado, gol do Vitinho. Agora Inter 1, Grêmio 0 no placar nacional.
1: Belê. Aqui o Ignacio teve que despachar de qualquer maneira pra linha de lado, porque houve uma indecisão entre ele e o Fábio. E ele bateu de primeira, bola saiu para a linha de lado, dando lateral para o Flamengo. Quase 35 no meu relógio, a bola fica aqui atrás para o jogador que é o Léo Ortiz. Hora certa do Brasil! 18:05 no Rio, galera, 25 graus é a temperatura no Maraca. Girando o placar da 29ª rodada do Brasileirão. Não para não, galera. Coro comendo, bola rolando. E o tempo passando!

0: Tá tudo igual, ninguém é de ninguém no Maraca. Fla-Flu 0 lá, 0 cá.
1: E no clássico gaúcho, o Inter amplia, 2 para o Internacional, 0 para o Grêmio.
0: É. Lado a lado com a galera, lá na base da bombacha, parceiro. É bombacha contra bombacha, parada dura. E se eu não me engano, o primeiro Grenal, o Inter também venceu o jogo, não sei se foi por 3-1, não me lembro bem quanto foi, mas acho que o Inter venceu. Bora ver o toque de bola de primeira aqui para o Léo Ortiz. Léo Ortiz domina, vai levantar a cabeça para, olha, prédio, soltou de primeira para Léo Pereira. Léo Pereira, Ortiz levantou, solta de primeira, curtinho, entregando para o Carrascal. Passou ali a jogada, ele prefere voltar lá atrás para Agustin Rossi, o goleiro argentino do Flamengo, vai sair jogando. Léo Pereira pede pelo setor esquerdo, ele prefere o setor direito, volta de novo aqui, arrochado pelo Martinelli, chamou, falou.
1: Não, o último Grenal foi pela Copa do Brasil. E o Grêmio venceu por 3-1. Inclusive, o Grêmio está na semifinal.
0: Não, digo pelo Campeonato Brasileiro.
1: Ah, sim, sim. Mas o último Grenal foi o jogo da Copa.
0: Pedro recebeu na entrada da grande área. Perigo, dominou, pode fazer. Passa batido. Samuel Lino colocou de primeira. Pedro bate coração. Pra fora do gol, pra fora do gol. Ele perde um gol incrível. Rodrigo Ricardo, a melhor chance do jogo.
1: Inacreditável, teve a faca e o queijo na mão, de frente pro Fábio, matou com uma perna, deu de chapa com a outra, o goleiro Fábio ainda deu a pontinha ali, é escanteio, Andrezão, e pra mim ainda o goleiro Fábio ainda tem uma dedinho de luva ali do goleiro Fábio, mas ele tirou demais, o goleiro o Pedro acabou desperdiçando, olha Andrezão, inacreditável, hein?
0: É, meus amigos do Brasil, o gol que o Pedro perdeu, incrível, aliás, o Pedro, a fase dele não está muito boa. Quase que o Fluminense entregou a rapadura agora, meu amigo. Quase por um triz. Flamengo roubou uma bola. Carrascal, Daidá, correu para a bola, cutucou para fora. Mal para caramba e podia ter devolvido para o Samuel Lino, que estava de frente para o gol. Que o Pedro tem chutado as bolas, Omário, não sei se você tem reparado isso. Ele não está conseguindo ajeitar a feição, ele acaba chutando mais com o calcanhar que com o peito do pé.
2: É, ele não está meio equilibrado. Não sei se é problema de carga. Ele perdeu um gol contra o Santos, que a bola bateu no rosto do goleiro. Aquele ele encheu o pé mesmo. E essa ele tentou colocar, mas do outro ângulo, você já vê que a bola passou, não passou pertinho da trave, não. E o Flamengo perdeu mais uma chance, está só enfileirando, hein?
0: É verdade, o Flamengo volta a pressionar a saída de bola da equipe do Fluminense. Chamou, falou?
1: Chamei aquela minha amiga, Yara, também conhecida como Inteligência Artificial. E ela falou aqui pra mim que o último Grenal, que aconteceu em abril desse ano, pelo Brasileirão, 11 de abril, terminou empatado, sem gols, 0-0, Andrezão.
0: Obrigado. Então, o que ficou na minha cabeça não foi nada, porque o Inter não ganhou as últimas duas, né? A primeira pelo Brasileiro foi 0-0 e perdeu pela Copa do Brasil. Agora, a Copa do Brasil foram dois jogos, né? Depois a gente confere. Bola vem para o Lúcio, Lúcio domina para a equipe do Fluminense, aí dá um breque na bola, travou errado, a bola deixou para Pulgar, Pulgar domina, Paquetá, Paquetá derrubado pelo Lúcio, mas subiu o amarelão para ele, é a segunda dele, e tarreta marítima para o argentino, Rodrigo Ricardo.
1: É, Andrezão, falta aí, todo mundo reclamando, a falta claríssima do Lúcio Acosta, deu um gancho nas pernas do Lucas Paquetá, falta quase na altura do meio de campo, já cobrada. Olha, e lá no clássico do Grenal, a gente está falando bastante aqui nesse clássico, acabou anulado o segundo gol, apenas então está 1-0 o Inter, não está vencendo mais por 2-0, Andrezão.
0: Legal, e terminou lá em Belo Horizonte, ô Maurício? Desculpa, Rodrigo.
1: Terminou, a vitória do Galo. 2-1, fim de jogo, tivemos 12 minutos de acréscimos. Quase uma prorrogação, vitória do Galo por 2-1 de virada sobre o Santos Futebol Clube, Andrezão.
0: É, foi 12. Ô, Mário, o Flamengo foi 14, foi isso ou foi em outro jogo?
2: Foi 14, deu 14 contra o Santos, lembra?
0: É verdade, sem dúvida nenhuma.
2: Foi até desempatar, segundo um amigo meu.
1: Mas não
0: desempatou. Quem fizer o primeiro ganha.
2: É, mais ou menos.
0: Bora, vem pro Pedro. Pedro domina, soltou para Alexandre. Alexandre volta a jogada. Aqui o Samuel Lino vai pro solo. O árbitro chama a falta para ele. Mandou seguir o jogo. Léo Pereira roubou. A bola entregou de primeira. Botou pro Carrascal. Carrascal domina na entrada da grande. Tá caído ali o Samuel Lino. Encosta de primeira. Vai tentar a tabela. Voltou. Carrascal levantou pro outro lado. O Samuel Lino chegou de primeira. Maciou com carinho. Por baixo. Chega primeiro.

0: Inácio tira, porque não, na matada ele deixou a bola escapulir, hein, Rodrigo?
1: Isso, Andrezão, deixou a bola escapulir, e aí no futebol tudo é muito rápido, deixou escapulir, perdeu a chance, perdeu a oportunidade, mas o Flamengo segue no ataque, Flamengo com a bola, Andrezão.
0: A bola vem de novo roubada para o jogador do Flamengo, que domina com absoluta tranquilidade por aqui. É o Carrascal, tentou fazer a jogada, botou para Paquetá, Paquetá botou, limpou e liberou para Carrascal. A bola é boa a bola para ele, tentou a jogada, ficou, vem na tabela, vem por ali a jogada, o Canóbio para sacudir a jogada para tirar o perigo da boca do cofre, rechaça de qualquer maneira, vai tentando fazer a jogada por ali, dá um break nela, travou para, olha, o jogador do Flamengo, o Apto está ali dando uma dura ali, o Bandeira também em cima do jogador do Flamengo, está reclamando, né, está chiando barbaridade aí, mas na realidade não houve nada na trama toda, não houve nada, né,
1: não houve
0: Rodrigão?
1: Nada, foi tudo normal, o Canóbio aqui, eu acho que até o Canóbio se arriscou demais, né, que ele roubou bem a bola, foi limpando e no final ele deu aquela atiradinha, né, e o árbitro marcou a falta, né, sobre o Canóbio, que também não houve, né, foi lá, era lateral pro Flamengo, na verdade, é isso que os jogadores estão reclamando, mas o Rafael Klein entendeu que houve uma falta sobre o Canóbio, que não houve, tá, Andrezão, não houve falta, tava tudo normal, o Canóbio tava ganhando na dividida, limpou pra cá, limpou pra lá, e aí de repente ele resolveu dar um mergulho, e aí nesse mergulho que a galera tá reclamando.
0: Legal, bola fica dominada, o toque foi para dentro do cofre rubro-negro, chega a zaga do Flamengo para rechaçar de qualquer maneira, 42 do relógio do Brasil, 0-0 no primeiro tempo, Varela meteu o cabeção na bola, Paquetá briga, ganha a jogada, vai tentar cutucar, faz o giro, limpou e liberou a jogada, botou por ali, vem Arana por baixo, dá o toque, a bola sai para ali de lado, já cobrado pelo Flamengo, pro jogador que é o Pulgar para o Varela, Varela botou atrás agora, entrega de primeira pro jogador que era o Ortiz botou para Léo Pereira, lado esquerdo, a bola é boa, tem liberdade, Léo, manda Léo Pereira pelo setor esquerdo, tem espaço para fazer a jogada, Samuel Lino pediu, recolheu pelo meio, driblou dois, foi aterrado, é falta em cima dele e pau nele, a bola está sendo dominada pelo setor esquerdo, agora vem Lúcio por baixo, o Soteldo por baixo, tenta fazer a jogada, ele deixou para o Samuel Lino, bateu errado na bola, telegrafou, Donato recuperou de primeira, deixou, entregando para o Lúcio, já voltou para Castilho, Castilho domina, passa o Canóbio na jogada, vem pelas costas, Castilho já fica sem a jogada, Flamengo se reorganiza, Arana se manda pelo lado esquerdo do gramado, retoma a velocidade do ataque do Fluminense, lá vai ele para a bola, deu um break nela, travou, soltou de primeira, botou para o Martinelli, Martinelli para, olha para ele, passa entregando para Canóbio, recuado, vem buscar a bola, soltando de primeira para Aran, coladinho na linha lateral do gramado, ele botou entregando para o Martinelli, Martinelli para o Lúcio, ele bate bem na bola, Lúcio vai calibrar, ajeitou a jogada de primeira, botou para Soteldo, Soteldo para, olhou, tentou cortar a jogada para o Castilho, bateu em cima da zaga do Flamengo, em cima do Léo Pereira, vem por baixo uma, duas vezes, Samuel Lino, vem o Soteldo, bateu de primeira bola, escapuliu, sobrou, entregando pro Lúcio, tentou, a bola ficou pra Costa, voltou pro Martinelli, viaja fraquinho a bolinha pra ali no fundo, ele foi, se esticou todo porque senão era escanteio para o Fluminense, hein, ô Rodrigo?
1: É verdade, evitou ali que a bola saísse, a bola rebateu por último no jogador do Flamengo, seria escanteio, Flamengo, o Fluminense dá um sustinho agora no Flamengo, Fluminense mais tranquilo, Andrezão, do que o Flamengo parece um pouco mais nervoso.
0: É verdade. Despegando o Nacional cantando, Mário, jogo de uma esfriada geral, né?
2: E até agora o Fluminense, na realidade, só colocou uma bola no gol do Flamengo, foi aquela cabeçada do Castilho, que o Rossi defendeu sem nenhum problema, teve chute agora machucado, o Rossi se jogou para evitar o escanteio. O Flamengo já perdeu 3 ou 4 gols, sendo que o Pedro perdeu uma cara do Fábio. Mas isso não conta, o que conta é bola na rede.
0: É verdade. O que vale é a menina morrer no véu da noiva. Por enquanto, o véu da noiva não foi balançado no Maracá ainda. A bola fica agora de primeira para o jogador que é o... Não valeu nada, vai ter que repetir toda a cobrança. Agora o Saúl ali, bateu curtinho, entregando para Lucas Paquetá, ele domina, volta agora no círculo central do gramado, encosta de primeira na direita, agora para o jogador Ortiz, Ortiz volta para o Pulgar, Pulgar domina, vem de novo, acelera a jogada, cutuca pelo meio, entregando de primeiro para o Paquetá, Paquetá protege errado, a bola roubou de primeira, vem o Milan, Milan vem com ela dominando pelo gramado, em troca lá na direita, agora para o Soteldo, Soteldo investe pelo meio, beleza, jogada, costurou legal, botou de primeira para o Castilho, ajeitou, vem por baixo no carrinho, Alexandre, galera, se marra na jogada, bate errado na bola, Carrascal vem, o Paquetá faz o gancho, tomou de primeira, entregando para Alexandre, já soltou, de prima a bola é boa a bola pro Samuel Lino parou, olhou, clareou, tentou fazer a jogada, bateu de primeira, entregando a bola, ficou pro Carrascal, dominou, perdeu o contato, retomou a criatura, enrolou de primeira, errado pro Paquetá.

0: Aí não, né, Rodrigo?
1: Aí não, pelo amor de Deus. A gente até comentava aqui com o Mário, né, sobre a posição do Carrascal, que a gente entende que ele tem que jogar de meio atacante, como é o substituto do Arrascaeta, não jogar pela ponta. E agora ele recebeu ali para criar, fazer aquela orquestração da jogada, e ele me faz esse papelão, Andrezão.
0: É, galera, seja acréscimo aí, galera do Brasil. Vamos para o segundo tempo numa muito boa. Microfone não para, galera. Nacional correndo atrás da bola para você. E numa muito boa para você ligado no Souzão de Bola Nacional. E o Rodrigo Ricardo também tá de olho em tudo, inclusive no WhatsApp. A bola vai ser rolada de primeira pro jogador que é o Ortiz. Ortiz domina, vai dominar cara a cara com o inimigo. Tá preso na marcação, no embalo da bola. Ele costurou a jogada, tentou bater, bateu no jogador que é o Martinelli. A bola se perdeu pra linha de lado. Lateral que favorece a equipe do Flamengo pelo André, setor direito do gramado. Oi!
2: Sem ser chato, Chacelo, o que, que teve para dar 6 minutos? Eu não entendo.
0: É, meu amigo, também não vi isso tudo, não. Acho que de 3 estava bom tamanho. A bola vem de novo, toque de bola, vem de novo dominando o passe atrás.
1: Agora
0: vem o Arana, Arana levanta, gol, é festa!
1: É gol na Nubank Park, gol de Giai do argentino. O Verdão amplia, agora Palmeiras 2, Corinthians 0.
0: É, Giai, titular da seleção argentina.
1: O holandês vai ter trabalho, hein, Andrezão?
0: Vai ter trabalho. Se bem que hoje ele tá só na pesquisa. Olha o Pedro, recebeu, travou, olhou, botou pra Samuel Nino, Lino e furo, vem cruzamento, vem de novo, a bola subiu pra cabeça do Paquetá, meteu a testa, Fábio busca a bola no cantinho, ele é bom demais, Rodrigo.
1: É o São Fábio, mais uma jogada do Samuel Lino, teve um cruzamento meio abaloado, subiu o Paquetá, venceu na disputa de cabeça, cabeceou com o mando figurino pra baixo. Mas aí o goleiro Fábio pegou, deu um pequeno rebote, chegou antes do Pedro e salvou mais uma vez a pátria tricolor, Andrezão.
0: Flamengo rechaça de qualquer maneira, a bola vai saindo para a linha de lado, 47 minutos, vamos a 51, 4:48, torcedor do Brasil, 0-0 do Maraca para você conferir. Tem a lateral com o Arana, Arana botou de primeira, vem por ali o toque de bola, vem agora apertado na marcação, sai o Martinelli, como joga a bola esse cara, brincadeira como joga esse Martinelli, encostou para Castilho, bem recuado aqui atrás da linha, aquele vira o gramado, botou para Soteldo, Soteldo recolhe para Samuel Xavier faz jogada armada pelo Fluminense, volta tudo, recomeça com o Ignacio, encosta de novo agora para o Samuel Xavier, quase que ele perdeu a bola, tentou dar o drible da vaca por ali, vem Soteldo na recuperação, busca a bola, encosta no meio para Martinelli, agora sim tem espaço para fazer a jogada, ele caminhou, cutucou de primeira, vem dominando, encostando a bola para o centro esquerdo, para o Lúcio Acosta, Lúcio Acosta domina, para, olha, breca a jogada, botou de primeira, fez ali a tramitação de jogada, ela para aqui atrás com o Nonato, Nonato para o Lúcio, Lúcio recolhe, encosta pelo meio de campo, não, ele prefere parar, pisou na menina, já botou de primeira para o jogador que é o Canóbio, fez o giro novo, penteou a criança, faz o giro ali para o jogador que era o Arana, preso uma, duas vezes na marcação, olha a bola perdida, toque de letra, agora botou para o jogador que é o para o Pulgar, ele enfia lá do outro lado para o Samuel Lino, mas deu uma segurada, ela ficou para Léo Pereira vem, agora sim bota para Samuel Lino pelo setor esquerdo do gramado, a bola é boa a bola, vamos a 51, quase 49, ele dominou, investiu a jogada, tirou o primeiro, botou errado. Ele achou que o Paquetá ia, o Paquetá não foi, hein, Rodrigo Ricardo?
1: Exatamente, o Paquetá ficou lá na ilha, não saiu da ilha, perdeu a barca, aliás, nem foi até a estação para tentar pegá-la, a bola acabou ficando fácil para a defesa do Fluminense, segue 0-0, finalzinho de primeiro tempo, Andrezão.
0: Legal, daqui a pouco o Rodrigo Ricardo vai colar tudo, meu amigo, vai encolar, vai encostar tudo, reportagem com plantão e tudo mais, tá sendo uma vez só hoje, no embalo da bola. A bola vem para o toque de bola para aqui para o jogador que é o Canóbio. O Canóbio trabalha com o Arana. Arana vem. Faz jogada com o Nonato. Nonato para Martinelli. Martinelli com o Nonato. Trama jogada para o meio de campo do Flusão. Galera, 0-0. 0-0. Quase 50. Já vamos para a última volta do ponteiro do Maracanã. No primeiro ato do espetáculo. Ficou para Ignacio. Ultrapassa a meia cancha. Já soltou. Voltou a jogada com o Soteldo. Soteldo toca a bola de primeira para o jogador que é o Martinelli. Martinelli para Soteldo. Soteldo domina. Castiga de primeira até o Canóbio. O Canóbio vem o uruguaio. Vem caminhando. Ele vem intermitando. Jogará 50, galera. A última volta no ponteiro do Maraca. Já vai terminar o primeiro tempo. Ele contou de primeira. Carrascal aperta na marcação junto com o Varela. Ela sobra aqui atrás agora para o Arana. Arana vem, prefere jogar atrás agora. O Fluminense não tem pressa. Segura a bola, gasta a bola, que é o final do primeiro tempo. Pelo menos pelo visto, é o que parece.

0: Aquele bola vem pelo meio, olha o Lúcio, que liberdade que ele recebeu, jogada, deu mais uma finta, voltou, Catiro, pode marcar agora, triplou, lá vai a bomba pra fora, direto pra fora, que perigo, Rodrigo.
1: Que perigo, a galera do Flu fez o, porque o Lúcio Acosta passou muito fácil, talvez a melhor jogada seria devolver pro Lúcio Acosta, mas o Castilho foi limpando, limpou pra cá e acabou perdendo o ângulo e acabou desperdiçando, mas a galera do Flamengo... Fez o, hein, Andrezão? Todo mundo fez o agora no Maraca, hein?
0: É verdade. O Apa aponta ao centro do campo, fim de papo na mais querida do Brasil. Primeiro tempo, Fla-Flu, 0-0.
1: Fim da primeira etapa no Maracanã, ninguém é de ninguém, 0 para Flu, 0 para o Flamengo. Vamos passar as opções dos treinadores, dos comandantes, começar pelo Flamengo, que é o mandante do jogo, do Mr. Leonardo Jardim, o técnico português, tem à sua disposição no banco de reservas. Goleiro reserva 42, Andrew. Também tem o Diogo Alves, camisa número 49. Tem o lateral direito, camisa número 22, Emerson Royal. Tem o 13, Danilo, também, zagueiro, polivalente, joga em várias posições. Inclusive fez gol aí no último jogo do Flamengo contra o Santos. 44, Vitão. 77 para Johnny. 18 para o uruguaio De La Cruz. 7 para Luiz Araújo, atacante. 14 para Valência. 27 para Bruno Henrique, aí o Mr. Clássico talvez possa ser uma opção aí para o Leonardo Jardim. O 19, o equatoriano Plata, e 30, Freitas. Esse é o banco de reservas do Flamengo aí, se o Leonardo Jardim quiser já, na volta desse intervalo, trazer novidades. Vamos falar então agora do banco do Fluminense, do técnico Marcão, que optou para esse jogo para poupar alguns titulares, lembrando que assim como o Flamengo, né, os dois, tanto o Flamengo quanto o Fluminense, estão na Libertadores e estão nas semifinais. O Flamengo vai até a Argentina jogar com o Estudiantes de La Plata. Já o Fluminense faz o primeiro jogo aqui mesmo no Maracanã, na quarta-feira, então, contra o Palmeiras, que vai vencendo por 2-0 o Corinthians. Então, o Marcão resolveu dar uma poupada, mas ele tem aí na sua disposição no banco de reservas o goleiro 98, Vitor Eudes, reserva. 3, o monstro, o zagueiro, ídolo, Thiago Silva. 7, o super-herói, o incrível Hulk. O 10, o Paulo Henrique Ganso. O 11, Savarino, venezuelano, que fez hat-trick aí contra o Curitiba na última partida do Tricolor. 21, o zagueiro Igor Rabelo. 22, Freitas, também zagueiro. 23, lateral direito, Guga. 34, Wesley Natan. 35, volante Hércules. 90, o colombiano Kevin Serna, atacante. E 94, aí o volante Otávio. Essas são as opções do Fluminense. Eu vou aproveitar e vou emendar já o nosso plantão da informação. Começar por um jogo que interessa muito aí o Flamengo nessa disputa pela liderança, intervalo na Nubank Park, que agora, né, toda hora vai mudando. O Palmeiras vai vencendo por 2-0 o Corinthians nesse derby e vai assumindo, inclusive, a liderança provisória aí do Campeonato Brasileiro. Palmeiras foi muito melhor do que o Corinthians, empilhou chances, sufocou o Corinthians, que está numa crise, que agora, inclusive, o Corinthians só anunciou seu técnico agora, o Clarence Seedorf, mas esse primeiro jogo ainda não é o Seedorf, é o auxiliar que está. Então o Palmeiras abriu lá no Bank Park com o Barbosa, Alexander Barbosa, abriu de cabeça o marcador para o Palmeiras, e depois o argentino Giai aí ampliou. Está no intervalo o jogo também lá no Bank Park, e o Palmeiras vai ganhando por 2-0. Palmeiras, que vai enfrentar o Fluminense aí nas semifinais. Mais cedo, jogo já concluído também pelo Campeonato Brasileiro, o Galo virou para cima do Santos, uma virada nos acréscimos, virada por 2-1 do Atlético Mineiro, jogando lá na Arena MRV. E mesmo o Atlético poupando, a gente sabe que o Atlético está envolvido com as semifinais da Sul-Americana, mas levou a melhor nessa partida sobre o Santos. E o Grenal apocalíptico está quase terminando, ainda não terminou nem o primeiro tempo, está nos acréscimos do primeiro tempo. Já está no intervalo o jogo lá na Arena Porto Alegre, Arena do Grêmio, um jogo, para variar, de baixíssima qualidade técnica, aquele jogo pegado, um jogo bastante raçudo, mas está faltando futebol. Não à toa tanto o Inter quanto o Grêmio estão disputando a parte de baixo da tabela, mas o Grêmio vai levando a pior. Colorado vai vencendo o jogo por 1-0, gol de Vitinho. Vitinho chegou até a marcar o outro gol, mas o gol foi anulado. Então segue Inter 1, Grêmio 0. Agora, para falar desse clássico que começa 40 minutos antes do nada, como dizia o querido tricolor Nelson Rodrigues, eu vou chamar Mário Silva para analisar tudo desse primeiro tempo de 0 para Flamengo e 0 para Fluminense.
2: Bom, 0-0, certo? Um jogo que não serve para o Flamengo, certo? Porque o Palmeiras está vencendo, está perdendo a liderança momentaneamente. E uma coisa curiosa aconteceu nesse jogo. Raramente o Flamengo não tem a posse de bola inferior ao adversário. O Flamengo, posse de bola 47% e o Fluminense 53%. O Fluminense fez mais faltas, 11. O Flamengo, 7. Não aconteceram impedimentos. Escanteios também não aconteceram. Coisa curiosa. Não tivemos escanteio. E agora vamos para as finalizações. O Flamengo finalizou 10 vezes, o Fluminense 4, o dobro. O Flamengo no gol finalizou 4, o Fluminense 1, 4 vezes mais. Então, mesmo com a posse de bola inferior, o Flamengo teve realmente mais presença na área do adversário e poderia ter saído com uma vitória parcial, mas isso não aconteceu, certo? Porque o goleiro Fábio está lá para isso e defendeu duas ou três bolas importantes e uma que ele não defendeu, que foi o Pedro que chutou, o Pedro botou para fora quando mais fácil era colocar no gol. E aí, foi para o vestiário, o Flamengo empatando com o Fluminense 0-0. E aí, eu passo pela cabeça dos dois treinadores. Vamos lá. O Fluminense, que no momento está jogando pensando também no Palmeiras, tem que estar pensando no Palmeiras. Isso aí não tem jeito. Isso é... A classificação do brasileiro é uma coisa e lá temos a questão envolvendo o Palmeiras. Então, olha só. O Fluminense está indo, nesse momento, a 52 pontos. Ele está a 10 do Flamengo, certo? Que está indo a 62 com um empate. E a 11 do Palmeiras, que está indo a 63. Então, o que eu quero dizer com isso? No momento, é muito mais fácil para o Fluminense se classificar na Libertadores que chegar à liderança, certo? Nós estamos aí na 30ª rodada, certo? Vamos colocar faltando 8 rodadas. Então, realmente, é muito mais fácil para o Fluminense tentar Libertadores, que é importante também, o Campeonato Brasileiro também, mas no momento você tem a situação envolvendo que Palmeiras e Flamengo estão brigando pelo título. Ninguém vai tapar aqui o sol com a peneira. Então, o Marcão só vai mexer no meu entendimento, a não ser que alguém esteja sentindo alguma coisa, se houver um gol no Flamengo, ele tem que mexer. Pode mexer. botar o Ganso, botar o Hulk, o Savarino, isso pode acontecer. E o Flamengo? Ah, o Flamengo está numa situação diferente do Fluminense. O Flamengo tem 62 no momento. No momento, o Flamengo tem 57 gols marcados. Ele tem um saldo de 25. Não, ele tem um saldo de 32. E o Palmeiras tem um saldo de 29, com 50 gols marcados. Mas o Palmeiras vai passar à frente do Flamengo. Lembrando que Palmeiras e Flamengo jogam lá na casa do Palmeiras. Então, o Flamengo precisa vencer o jogo. Então não vai poupar ninguém. Pode mexer, certo? Pode trocar. O André Luiz Mendes narrando falou do Pedro. O Pedro não vem. Ele é um jogador perigoso, ele tem lampejos durante a partida, mas ele não é aquele Pedro. Pode estar passando um momento físico ruim. E está no banco sentadinho o BH. É o artilheiro dos grandes clássicos. Ele pode entrar. Durante o jogo, eu e o Rodrigo aqui comentamos, ele tem o Carrascal, que é um jogador de meio. Ele pode passar o Carrascal para o meio, tirar o Saúl, por exemplo, ou tirar o Paquetá e entrar com o Plata. O jogador mais ativo do Flamengo no primeiro tempo foi o Samuel Lima. E do Fluminense, o Canove, que é um jogador importantíssimo no time do Fluminense. Ele faz falta. Quando ele não joga, ele se movimenta muito. Ora está no meio, ora está na direita, ora está na esquerda, é importante. Então o jogo está 0-0. Com uma situação, como eu já disse no início do comentário, inusitada, que pouco acontece, que é o Flamengo com menos posse de bola que o Fluminense, 53-47, e comprova que nem sempre a posse de bola dá a vitória ou dá mais chance de gol. Porque o Rossi só fez uma defesa em todo o primeiro tempo, que foi a cabeçada do seu compatriota, o centroavante do Fluminense, o Castilho. E ele pegou sem nenhum problema. A outra defesa que ele fez não foi nem na direção do gol, ele foi para evitar um escanteio no chute prensado do Lúcio Acosta. Mas o Fábio não. O Fábio fez 3 ou 4 defesas importantes. Cabeçada de um, chute do outro, bate para cá, bate para lá. Ainda teve a sorte da bola passar o chute do Pedro. Então, mostra que o Flamengo teve mais, apesar de não ter a posse de bola maior, ele teve mais força no ataque. Aquela marcação que ele iniciou marcando a saída de bola, ele alternou. E essa marcação faz com que você não pode perder uma bola lá no campo do Fluminense. Se você perde a bola ali, você arma o contra-ataque. Mas o Flamengo, pouco perigo passou. Teve o chute do Castilho, que foi para fora, teve outro do Lúcio Acosta, e por aí vai. E a defesa, a única que foi no gol, foi fraquinha, uma cabeçada que o Rossi defendeu. O jogo está indefinido. Na primeira participação minha, que o André me chamou, o Fla-Flu é se você olhar a estatística, até bem pouco, não sei se já mudou. O número de empates é muito grande no clássico Flamengo e Fluminense. Certo? A título de curiosidade, contra os grandes do Rio, o Flamengo tem mais vitórias sobre todos eles. Vasco, Botafogo e Fluminense. Durante muito tempo, o Flamengo tinha menos vitória que o Botafogo. Depois, nos anos 80, superou essa vantagem. Agora, você tem um jogo, certo? Você tem um jogo que você tem o Flamengo precisando vencer. Não é que se ele empatar, estou falando empatar, perder é pior ainda. Se ele empatar, ele perdeu o campeonato. Não é isso, não é isso. Mas ele precisa vencer para ficar fungando no cangote do Palmeiras, porque eles vão jogar ainda contra outras equipes. O Flamengo vai jogar com o Bahia lá no final de semana que vem. O Palmeiras também vai jogar fora. Depois volta e aí depois vai ter a rodada definitiva. E o Fluminense?

0: No momento, não bom dizer isso, porque o espetáculo, a melhor situação do Fluminense no momento, e é importante, o objetivo maior, mesmo que não se diga, é a Taça Libertadores da América. Com um detalhe, não quer dizer que o Fluminense vai ser eliminado e que o Flamengo não vai ser eliminado. Eu, particularmente, torço por uma final Fla-Flu. Por quê? Porque eu sou brasileiro, certo? E quero uma final entre os clubes brasileiros. Fosse Palmeiras, Flamengo, Palmeiras, Fluminense e Flamengo, eu prefiro. Lógico que eu prefiro. Então, se é um brasileiro, já vai estar na final, ou Palmeiras ou Fluminense. Então, o que acontece? Do ponto de vista da tabela que mostra o Flamengo, no momento, com 62 pontos. 62 pontos. É a tabela diz isso. E o Palmeiras está indo a 63. O Fluminense tem 53. Ele está 10 pontos atrás do Flamengo e 11 atrás do Palmeiras. Então, por isso, acredito que a opção maior do Fluminense é o jogo do meio de semana. Está tudo indefinido, o Flamengo já está em campo, Fluminense também.
1: Ninguém mexeu.
0: Ninguém mexeu, mas ele vai se mexer para lá e para cá. Ele está na pista, ele vai lá. O segundo tempo de Flamengo 0, Fluminense 0. Ele é o locutor de todas as ondas.
1: Lado a lado com a galera, Mário Silva já deu o showzinho dele particular aqui no intervalo do show de bola nacional, analisou tudo para você. O Flamengo vai dar a saída no segundo tempo, vai atacar para a esquerda do seu rádio, Flusão para a direita, ambos para as suas principais torcidas, vão estar de frente para elas. Pedro dá um tapa, está rolando, galera.
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1: Vamos correr atrás dela no microfonaço do Brasil, no som da Nacional. A bola para Samuel Xavier, encostou para Castilho, Castilho voltou, a bola voltou para Nonato, Nonato rolou, Massinho entregando de primeira para Lúcio, virou de primeira na canhota, agora Arana, daí Arana, calibrou, bate em cima da zaga do Flamengo, voltou de primeira, sobrou de novo, a bola ficou, vinha na frente para o Samuel Xavier, sobrou para o Canóbio, tentava jogar com Castilho, chega de peito para tirar o árbitro, vai parar e vai dar falta em cima do Samuel Lino, o gol é festa.
3: E é o terceiro do Palmeiras no clássico paulista entre Palmeiras e Corinthians. Matheus Bidu faz contra. Agora Verdão 3, Corinthians 0 na Nubank Park.
1: É, meu amigo, a varada verde lá, meu amigo. O Clarence Dove vai ter problema sério para resolver a casa. Agora, esse Depay é forte, hein, ô Mário?
0: Depay é forte. Foi visto o Sidov saindo do desembarque e indo pro embarque.
3: Não, mas cá pra nós, o Sidorf não treina ninguém desde 2019, né?
1: Ele tava. Olha a bola, segura um pouquinho pra mim, Pedro invadiu a grande área, vai sobrar, Lino pediu, pode ser agora, Paquetá, de costas pra zaga, vai fazer o giro, encosta de primeira, tentou o buraco, botou forte demais pro Samuel Lino, a bola foi boa, mas foi forte com o Cua, Rodrigo.
3: Agora, estava fazendo um comentário antes sobre o Corinthians, né? Que o Sidorf, né, foi um grande jogador, passou aqui pelo Botafogo, fez história. Mas como treinador, ele não trabalha desde 2019, né? É claro, né? Quem tem a prata no bolso pode dar 7 anos sabáticos, né, André?
0: E tem o seguinte, quem vê redes sociais, ele treinando de paletó e gravata à beira do campo, tem uma matada de bola dele genial, valeu o ingresso naquele jogo.
1: É verdade, sem dúvida nenhuma, eu lembro bem.
0: Sensacional.
1: Sensacional mesmo. Tem gente que joga bola a vida inteira e não consegue fazer metade daquilo ali. É, eu digo, eu tô falando de um jeito profissional, viu? É, nego mata na canela, faz o diabo a quatro. O Fábio tá ali, vai sair jogando com o Martinelli. Martinelli domina dentro, quase da pequena área, sai jogando por ali. Vai ter que rifar. Ele bate primeiro direto para Samuel. Samuel Xavier chega por baixo no gancho, roubou a bola ali no Lino de primeira. Até o jogador que Alexandre chega por baixo. Nonato bota a bola para a linha de lado, acaba com a festa. O próprio Alexandre tá pronto para cobrança. Um gol, bota o Flamengo de novo na liderança do Brasileirão. Toca no bola feita agora a tabela. Samuel Lino invade a grande, vai marcar, sai o goleiro, bateu por baixo, o Fábio, ele bateu em cima do Fábio, porque não cruzou, a bola ficou para Alexandre, Flamengo não sai de cima do Fluminense, é pressão, voltou de novo pro Lino, Lino dominou a entrada da grande área, rabiscou para lá e para cá, cutucou de primeira pro Alexandre, Alexandre volta a jogada para Léo Pereira vira o jogo do outro lado, pressão do Flamengo, 3-1 do segundão, 0-0, ela para da cabeça da grande área ali pro Ortiz, Ortiz soltou e trabalha a bola com o jogador que é o Eric Pulgar, Pulgar voltou, soltou pro Ortiz, Ortiz na canhota agora pro jogador que é o Léo Pereira, o Flamengo invade pela canhota, agora o momento é bom, soltou nas costas da zaga agora, pro jogador que é o Lino, devolveu agora pro Alexandre, Alexandre para Samuel Lino, ele vai lá, chamou para lá, para cá, tenta costurar e botar o Paquetá, bota errada na bola com falta do Alexandre, que já foi cobrada, ela ficou ali pro jogador que é o Lúcio, Lúcio vem, tira o primeiro, segundo, deu um break na bola, trabalhou de primeiro, levantou a cabeça, botou um bolão pro Canóbio, do peito pro chão, tentou alimentar a jogada, a bola vem de novo e o Corinthians tá tomando mais, hein, Rodrigo Ricardo?
3: É verdade, agora já era goleada, agora virou goleada clássica. Palmeiras 4, Corinthians 0, Giai mais uma vez amplia 5 do segundo tempo, ainda tem 40 minutos, ainda cabe mais, hein, Andrezão?
1: É verdade, o Saúl tomou cartão amarelo. Rodrigo Ricardo, confirme aí os cartões amarelos do jogo até o momento, por favor.
3: Já, já, Andrezão, te dou esse panorama. O último agora foi pro Saúl, pro espanhol, aí pro Flamengo.
1: Isso. A bola fica dominada ali pro toque de bola. Ela fica de novo ajeitada pro Arana na volta. Tudo lá com o Fábio. O Fábio tem que sair pro jogo. 4 no segundo tempo, 0-0. O placar do clássico pra você. Aqui o Flamengo empatando e o Palmeiras vencendo. O Palmeiras vai reassumindo a pole do Campeonato Brasileiro. Vai dando uma de Max Verstappen, que venceu a corrida, a sprint lá no Azerbaijão. Ainda venceu a prova ainda de ponta a ponta.
3: Andrezão,
1: o nosso Max Verstappen. Diga lá!
3: É, falando sobre os cartões amarelos, são 3 cartões amarelos até agora, tá? O Flamengo teve o Pulgar amarelado e o Saúl. E o Fluminense, o argentino Lúcio Acosta.
1: Legal. Ô, Mário, ó, tá uma dica boa pra você. Você queria saber quando é que o De La Cruz vai jogar? Pode ser hoje, os dois volantes estão pendurados.
0: É, né? Eu acho que o banco, ele fica invisível no banco. Acho que ninguém vê, olha pra ele assim. Ele tá aí? Aí não chama. Que é um grande jogo. E bate falta bem.
3: Agora, Andrezão, um detalhe, um pouco antes do intervalo, a câmera passou pelo rosto do Hulk, rapaz, ele tá com a cara que quer jogar, rapaz, quem não quer jogar um Fla-Flu, né, Andrezão?
1: Ou até eu, a bola tá rolada ali pro jogador que é o Varela, Varela dominou, soltou de primeira pro Carrascal, Carrascal pra Varela, vai fazer a jogada, não parou, agora sim botou de primeira pra cabeça do Varela, invadiu a grande área, perigo, saiu com bola e tudo, tocou na zaga, bateu no ombro do jogador do Fluminense, que era o Ignacio, escanteio o rubro-negro pela direita, Rodrigo Ricardo.
3: Exatamente, a jogada do Carrascal com Varela ali, e por último tocou no jogador do Fluminense, a torcida do Flamengo começa a acreditar, escanteio pelo lado direita. Vem bola na areia, Andrezão!
1: Carrascal tá preparado para a cobrança do escanteio pro Flamengo, a bola é boa, bola boa, o momento é bom pro Flamengo no jogo, atenção torcedor do Brasil, Léo Pereira tá lá, tá todo mundo ali, correu pra bola, botou de cabeça, subiu a zaga para tirar, aliviou de primeira. Ei, Eric Pulgar também se domina, se complica, né, Rodrigo? É melhor chutar, né?
3: É, pelo menos não deu contra-ataque pro Fluminense, né? Chutou lá em Santiago, na perto da terra dele, o chileno Pulgar. É, passou longe, assim, tentou. Era uma bola difícil, uma bola de primeira, vinha espirrada aí depois da cobrança do escanteio, mas não ameaçou a meta do goleiro Fábio, que cobre o tiro de meta 0-0 nesse Fla-Flu, Andrezão.
1: Ele nasceu em Vinha Del Mar, não sei se você conhece Vinha Del Mar.
3: É lindo.
1: É uma cidade próxima a Valparaíso, fica uma perto do outro. Tem um restaurante maravilhoso em Vinha Del Mar, que é um castelo, né, Mário? O cara é dá bom, comida é para os pelicanos, é um negócio de louco, né?
3: Olha só. O Neruda tem casa lá. Aliás, o Neruda tem tinha umas
1: É, o Neruda casa, né? É em Valparaíso.
3: É Valparaíso, é.
0: Só um detalhe aqui. Essa goleada está levando o Palmeiras para 52 gols e um saldo de 31. O Flamengo tem 57 e um saldo de 32. É bom abrir o olho.
1: É, meu amigo, o Verdão tá encostando na balada. Aqui vem o Saúl, bota a bola pra linha de lado aos 7, torcedor do Brasil, 7 minutos cravados, segura o tempo pro jogo. Você fica ligado no show de bola nacional, vem Pulgar agora dar de bico na bola, sai pra linha de lado, lateral que favorece A equipe do Fluminense é um motor lateral para o Fluminense pelo setor esquerdo. Gramado 0-0 do clássico Temoso no Maracanã. Temoso no Maracanã. E tem dose dupla da Nacional no meio de semana. Aquela dobradinha gostosa que a Nacional se amarra. Olha a bola. Arana levantou direto para a boca do gol. Passa pelo Canobio, sobra para o Lino. Meteu a cabeça na bola, ficou. Vem para o toque de bola. Pedro botou para o Samuel Lino. Que bola foi essa para o Samuel Lino? Se manda, Samuel Lino se mandando. Tá no mano a mano. Era um contra um. A bola ficou. Vai chegar para o contra-ataque, botou na saudade, levantou muito forte do outro lado, forte demais agora.

0: Agora para o Carrascal, vai tentar buscar a bola, evita que ela saia, botou no terreno, procura seus companheiros para ali, Pedro pede para receber, percebeu, Pedro, ajeitou, parou, travou, chamou, bateu para fora do gol, para fora do gol, agora ele bateu, pegou firme, mas ela subiu, hein, Rodrigo Ricardo?
1: É verdade, jogada que começou com o Samuel Lino do outro lado, ele cruzou muito forte, o Carrascal evitou a saída da bola, rolou para o Pedro dentro da grande área, que ajeitou e bateu, mas o chute foi sem direção. Mas é o Flamengo amadurecendo o seu gol, Andrezão.
0: É verdade, 8,5, Mário. Qual é do jogo? Flamengo em cima, hein, Mário?
2: É, não podia ser de outro jeito. No comentário disse que quem tem que... A vitória interessa aos dois, mas interessa mais ao Flamengo, porque o Fluminense está mais para a Libertadores do que para o Campeonato Brasileiro. E voltou com a corda toda. Lógico que vai dar mais espaço também. Mas já perdeu o gol... E voltou para tentar alguma coisa, daqui a pouco teremos mexida.
0: É verdade, galera do Brasil. Vem ali o Samuel Lino. Toma o toque do Lúcio. A turma com a falta em cima do jogador do Flamengo. Está reclamando ali o Samuel Lino. Pô, o Ignacio, que trepou nas costas dele. Vai ficar ruim, ô Rodrigo Ricardo.
1: O cara é grande, né, Andrezão? Mas foi falta sobre o Samuel Lino. É, falta marcada e já cobrada 0-0 para Flamengo e Fluminense no placar 0-0.
0: Bicho pegando, a Nacional contando para você. A Nacional correndo atrás da bola para você, uma muito boa. A Nacional não para, galera, futebol é aqui para você conferir no microfone do Brasil. A Nacional corre atrás da bola, a bola ficou de primeira, lado esquerdo do gramado. Ela fica dominada ali com um jogador que é o Saúl, botou para o meio, entregou para o Pedro, deixou passar pela bola, fez o giro, voltou para o Pedro, entrada da galera, do toque de primeira, Paquetá vai marcar, por baixo da Aragão, Arana tirou e tomou a carteira dele quando ele engatilha. Ela sobra para o contra-ataque do Fluminense, Canóbio, ele e o Léo Pereira, é a vez do Tricolor, o Fluminense gosta de machucar o Flamengo. No contra-ataque, levantamento, bate errado na bola, Léo Pereira vai brigar. Sai o Canóbio com bola e tudo. A bola se favorece essa equipe do Fluminense. Hora certa do Brasil. 18:47 no meu relógio, 24 graus é a temperatura do Maracanã. 29ª rodada do Brasileirão. Aqui não para, não tá rolando, hein, galera? E o tempo passando. Bom, muito bom. Acerte o seu pelo meu, o tempo não para. Nacional, marque, você confere comigo. 10ão do segundão. Placar tá paradão, galera.
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0: Tá tudo igual, galera, segura um pouquinho pra mim. Olha o Lino, dominou, o jogo é tenso, o jogo é bom. Tentou a tabela, voltou pro Pedro. Pedro tentou a tabela na entrada da grande área, preso na marcação. Vem a zaga pra tirar. E eu confiro pra você, Fla-Flu, 0 lá, 0 cá.
1: No Nubank Park, 4 para o Palmeiras, 0 para o Corinthians.
0: Lado a lado com a galera, se o Pulgar tomou cartão por uma jogada, essa em cima do Leo Ortiz também é para cartão amarelo aí do jogador do Fluminense, hein, ô Canóbio, meu caro Rodrigo Ricardo.
1: É verdade, tá, o Rafael Klein tá pedindo ali... Tá amarelando, tá fazendo aquele gesto de que vai ouvir o VAR. Os jogadores do Fluminense bastante exaltados nesse momento. É, mas o Rafael Klein tenta botar panos quentes. Já amarelou ali, no meu entender, o Canóbio. E foi a sola,
0: falta,
1: né?
0: Falta a favor do Flamengo. Porque não, porque ele deu no cara sem bola, né?
1: É verdade, é. O Léo Ortiz. Se bem que
0: revendo o lance.
1: É, também achei que não.
0: Ele não, ele não, mas ele botou a sola da chuteira. É temerária. É. E o cara tira o pé também, que não é bobo, né? Aliás, ô Rodrigo, você ficou atrás do gol quantos anos? Eu fiquei, Mário ficou. A gente sabe que no futebol, 70% dessas bolas aí não atinge. O jogador faz uma gracinha, mas não pega. Porque quando pega, ele fica no chão mesmo.
1: Ah, quando pega, vai pro hospital. Mas a maioria das vezes não pega.
0: Os caras tiram o pé.
1: A maioria das vezes é encenação. O que eu acho ruim da cultura, não só do futebol brasileiro, mas do sul-americano principalmente, eu acho que isso já deveria... Passou do tempo de mudar, né? Da gente jogar com lealdade.
0: Anota aí, Rodrigo Ricardo. Kevin Serna e Paulo Henrique Ganso foram chamados pelo Marcão. Para a tabela do Paquetá. Fez a tabela por aí com o Carrascal. E recolheu. Carrascal para Paquetá. Tabelou de primeiro. Botou na entrada da grande área. Bola é boa para Samuel Lino. Samuel Lino divisou para Léo Pereira. Vai levantar na área. Parou na esquerda. Alexandro não tem espaço para bater. Dançou na frente do primeiro. Bem ele recolhendo no balanço. O corpo entrega para o Lino. Lino soltou para o Carrascal. Carrascal e o Canóbio. Carrascal.

0: Carrascal, Canabulino vai passar pelo lado esquerdo na bola. Carrascal se livrou no primeiro, botou pro Samuel Lino, fumaça de gol, levantou a cabeça, bateu de primeiro para grande área. Quem vai bater? Chega Nonato para tirar, bate errada na bola. Saúl recuperou de primeira, invadiu a grande área, pediu, cruzou para a boca do gol. A zaga rasga, Samuel Lino matou no peito, fez a finta de qualquer bandeira aqui na Canóbio. Que pressão é essa? O Flamengo não sai de cima do Fluminense. A bola dominada pro jogador que é o Varela. Varela vem, torcedor tá de pé no Maracanã. Galera do Flamengo tá de pé no Maracanã. Olha a bola para o Paquetá. Não sei se tá pressentindo o momento mágico. A bola ficou de primeira até o jogador que é o uruguaio. Cruzou forte demais. Varela pra linha de fundo. Direto pra linha de fundo. É tiro de meta pro Flu. E o Flu respira, enfim, Fluminense. Respirando, Rodrigo.
1: É verdade, o Flamengo dando uma blitz no Fluminense, não saindo de cima, e agora terminou tendo um respiro após o cruzamento muito forte aí do uruguaio Varela. A bola acabou passando por cima da meta, fez aquela elipse, e o Fluminense leva aquele tempinho para bater o tiro de meta, e vem aí o 90, como você tinha falado, 90 Serna, e também o veterano Paulo Henrique Ganso, camisa número 10, já subiu ali a...
0: Vai sair o Lúcio.
1: Vai sair o...
0: Soteldo e Lúcio, acho.
1: Exatamente, sai o 32 Soteldo e também sai o Lúcio Acosta, camisa número 30. Então temos o 90 Serna e o 10 Paulo Henrique Ganso. Essas mudanças aí no Fluminense, primeiras duas mudanças do tricolor carioca, Andrezão.
0: Ô Mário.
2: Oi.
0: Ó, agora o Flamengo tem que abrir o olho, né? Que entra um armador de primeiro mundo, que esse Ganso joga muita bola. E esse Serna é infernal.
2: Até porque tirou um que não jogou, né? O Soteldo...
0: Nem o Lúcio também não jogou aquilo que era pra jogar, né?
2: Duas vezes nele. Só.
0: Agora a bola pegou de primeira, Paquetá levantou, Paquetá pra boca do gol. Pedro passa pela bola, conclua, Mário, desculpe.
2: E aí, não, tudo bem. Aí mexeu pra tentar melhorar. Passa a ter mais a presença de um jogador que lança, que tem... que pensa que é o Ganso. O Serna é um jogador perigoso, até porque o Flamengo está dando um sufoco nesses 15 minutos iniciais, que só não fez gol porque hoje não está dia de gol, não. Olha lá.
0: Bola vem de novo no bate-rebate por ali em cima do Ganso. Era o Alexandre que estava na cola dele. E hora certa do Brasil! 18h53 no Rio, 23 graus é a temperatura no Maraca. Girando o placar do Brasil para você, é clássico. A Nacional marca presença e mostra para você, galera. Aqui rolando e o tempo passando. Bom, muito bom. O tempo não para, Nacional crava para você. Quase 16 segundos, tempo de jogo. O Palmeiras vai vencendo e goleando o Corinthians 4-0. Com esse resultado, vai reassumindo a liderança do Brasileirão. Um gol, põe o Mengão lá, eu confiro para você. Tá tudo igual, ninguém é de ninguém. Maraca, Fla-Flu, 0-0.
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1: Na Arena do Grêmio, 0 para Grêmio, 1 para o Internacional.
0: Lado a lado com a galera aqui no microfonaço do Brasil. Essa jogada do Pulgar deixou o torcedor do Flamengo com a alma na mão, para não dizer outra coisa. A bola ficou pro Serna, pra Ganso, tentou o calcanhar, Martinelli! Rossi! Sensacional! Se esticou todo para voltar para escanteio! Que defesa maravilhosa, Rodrigo!
1: É verdade, um chute rasteiro de fora da área obrigou o argentino a se esticar todo. O Fluminense veio na boa, armando contra-ataque de pé em pé. E o Martinelli de frente ali na perto da meia-lua, mandou a bala rasteira, mas o Rossi mostrou porque ele é o goleiro titular do Mengão, manda para o escanteio. Fluminense na pressão, vem bola na área, escanteio, Andrezão.
0: Ganso está preparado para levantar para a galera, agora está chamando a atenção do Castilho e do Carrascal. Um argentino, outro colombiano, os dois se entendem ali quando fala ali direitinho, fala o castelhano, está tudo certo. Mas tá tudo dentro da grande área, vem bola pra grande área. Ganso tá preparado, levantou dois braços, vem bola aí. Alô, galera do Flusão, põe volume no rádio. Flusão quase marcou agora há pouco, lá veio pra bola, correu lá dentro, toque, bateu nas costas do jogador do Fluminense na dividida. Em cima do Ignacio, ela sobra pro Rossi segurar com tranquilidade, aí é dele, Rodrigo.
1: É dele, o goleiro Rossi aí um pouco questionado, mas agora ele Mandou bonito e lança bonito. Bota o Flamengo no ataque, Andrezão.
0: Olha a ligação agora para o Samuel Lino. Chegou primeiro. Nonato na velocidade. Solta de primeira para Samuel Xavier, que vem de novo costurar por ali. Está preso na marcação. Ele vem, Samuel Lino. Dois Samuel, o Lino e coisa. Ele vai bater agora, vai o Lino e o Xavier. Vem o toque de cabeça no Saúl. Saúl botou de primeira. Vem para a bola. Pedro Peito. Sola, maciou com carinho de primeira. A bola ficou presa na marcação. Tirou dois. Já dividiu mais uma. Sobra para o Ganso. Dominar e liberar a jogada. Olha como esse Ganso joga a bola. Achou num pequeno espaço. Passo ali, o jogador, nossa senhora, que coisa linda fez o Canóbio, foi derrubado pelo Samuel Lino, ou pelo Alexandre, não deu pra ver direito, mas que drible que deu o Uruguai, que coisa de, até eu quase caí da cadeira, Rodrigo.
1: É, Andrezão, foi aquele drible de futebol de salão, né? Ele foi, acabou de sendo derrubado pelo Samuel Lino na sequência, ele passou pelo Saúl.
0: Depois deu uma caneta no...
1: É.
0: Foi um futsal com direito à caneta.
1: Tá ensaboado, olha, e tá aí o Mr. Clássico, hein, Bruno Henrique. Camisa número 27, entrou no camisa, lugar do camisa número 9, o Pedro. O Saúl também deu entrada para alguém, já já. O
0: Paquetá, eu acho. É, aliás, desculpa, perdão.
1: É o Joaquim, né? Joaquim Freitas no lugar de Saúl. Jovem Joaquim Freitas.
0: Joaquim Freitas.
1: É isso.
0: Daqui a pouco você confirma para mim aqui direitinho no microfone, sobre o Brasil. Olha o toque de bola, vem pro Paquetá. Botou nas costas da zaga para Samuel Lino. A fumaça é boa, Bruno Henrique pede no comando do ataque. Olhou, travou, tirou o primeiro, costurou. Entrada da guerra, cruzou, a bola vinha por baixo. Chega a zaga dominada. Vem a bola agora, de qualquer maneira ali. O jogador que é o Freitas domina. Joaquim Freitas domina, dá um break na bola, travou de primeira, toca de primeira, voltou entregando pro jogador que é o... Rapaz, sabe que o nome do cara me fugiu, mas é o Léo Ortiz, tá, gente? A bola ficou pro Pulgar, Pulgar liberou, a bola ficou de novo agora pro Freitas, Freitas voltou de primeira, já soltou agora pra Léo Ortiz da entrada da grande área. O momento é bom, a fumaça é boa do Flamengo, tá quentinho, tá maduro o gol do Mengão. Olha a bola, Paquetá levantou direto pra boca do gol, que sobe, toque, batida, gol! Eu tô dizendo, tá maduro, acabei de falar que tá maduro o gol do Mengão. Carrascal, animal do jogo, foi por baixo, botou, deu um tapa na bola e fez esse Maracanã balançar, galera do meu. Vitão, Vitão, Vitão do segundão. Ele mesmo, Carrascal, por trás da zaga, chicoteou pro fundo do barbante. Tem rede balançando no Maraca, galera. Carrascal, 15 nas costas, tira bola da chance do goleiro Fábio, ele mesmo, Carrascal, colombiano, debaixo do goleiro, botou no cantinho de bate pronto, ele mesmo, Carrascal, 15 nas costas, bota a bola no barbante, tiro zero do placar e assina a mais querida no Brasil. Mengão líder 1, Flusão 0. E aí, Rodrigo?
1: Agora não deu para o São Fábio. Bola linda do Paquetá, um lançamento e uma bela finalização precisa ali no bate-pronto do colombiano Carrascal, que marca o seu sexto gol aí. Agora Flamengo 1, Fluminense 0, Mengão voltando para a liderança do Brasileirão.
0: Eu avisei, mano, tá quentinho.
2: Tava saindo do forno, agora o Flamengo já merecia o gol, tava apertando muito. E o treinador tem que ter sorte. O Nelson Rodrigues dizia que você tem que ter sorte. Senão morre entalado com o pauzinho daquele picolé. Entendeu? Mexe, entram dois jogadores no primeiro lance. Eles não participaram, mas estavam lá. Houve o gol.
0: É verdade.
2: Tem que tranquilizar.
0: 64 Flamengo.

0: Categoria para tentar fazer o embalo da bola, soltou de primeiro, botou para Nonato, para meio, ele vem arredondando, parou, brecou, preso na marcação. Flamengo fecha, faz duas linhas ali para fechar o meio de campo agora. O toque de bola vem para o lado, Hulk e Savarino, vem dois aí. Hulk e Savarino vão entrar já já no Flusão. A bola fica dominada ali, primeiro ali para o Castilho soltou, entregando para o Martinelli. Martinelli vem dominando, parou, brecou, soltou de primeiro, entrega na cabeça da grande área para o Ignacio. Ignacio vem aí, vai dominar a bola, vai tentar arredondar de primeira, já soltou, de primeiro liberou a jogada, soltou, a bola ficou pelo meio de campo agora do Nonato. Nonato, primeira para Martinelli, vira o jogo, a bola acabou na canhota para Arana, a bola é boa, vem ele de novo, embrasou para o Flu, cruzou para a boca no gol, subiu o Léo Ortiz para tirar, ela sobrou, vem de novo na espetada, agora tentada da tabela do Castilho, sobra para o jogador do Flamengo, vem para o toque, libera por ali, opa, o árbitro está dando uma falta lá atrás, é falta a favor do Flamengo aí, Rodrigo Ricardo.
1: É verdade, sobre o Freitas, o Joaquim Freitas, jovem jogador argentino, 19 anos aí, uma aposta do Flamengo. Fez um salamaleque, não foi essa falta toda. E agora o Fluminense fazendo mais duas substituições, saindo Castilho, 19, para a entrada do 7. O incrível Hulk estava com uma vontade danada de jogar, já está em campo aí o camisa 7. O Savarino também está ali na beira do campo para entrar, mas não entrou ainda não, Andrezão.
0: Tá certo, galera do Brasil. Espegando Nacional contando tudo para você. 1-0, Flamengo vence o clássico no Maracanã, reassume a liderança do Campeonato Brasileiro para você. Era uma muito boa. O Savarino entrou no lugar do Canob, Savarino com a 11, tá, Rodrigo Ricardo?
1: Ah, isso aí, Andrezão. Confirmado então. Saiu o 17, Canob, entrou Savalindo, 11, como a torcida do Botafogo gostava de chamá-lo, o venezuelano Savarino, que fez um hat-trick aí no último jogo do Fluminense contra o Curitiba.
0: Olha a bola nas costas da zaga, chega Samuel Xavier. Olha, eu vou falar uma coisa, o Samuel Xavier essa noite vai sonhar com o Samuel Lino, hein, Rodrigo Ricardo?
1: Verdade, está ensaboado o Samu, muito rápido, muito veloz, sempre insinuante. Está dando trabalho aí para o Samuel Xavier, não pode avançar muito, senão tomar a bola nas costas.
0: A hora ficou de primeira para o Joaquim Freitas, voltou de primeira, entregando agora pelo meio de campo, agora para o jogador que é o Pulgar. Pulgar já botou lá na direita, a bola acaba parando nos pés do Varela. Varela dominou na entrada da grande área, botou de primeira para o Joaquim, dominando para entrar na grande área, chega primeiro, vem de novo na castigada da primeira, dividiu, Ganso chega, que categoria do Ganso, botou de primeira, botou para o Hulk, Hulk domina, vai chinelar, deu uma travada na miniatura, parou, olhou, soltou para o Ganso de novo, Ganso para, equaliza, não tem opção de jogar, agora sim, botou de primeiro, um bolão entregando para o Hulk, a bola é boa, driblou o primeiro, o segundo, se jogou no chão, a bola ficou com o Alexandre, já dominou, solta de primeira, encosta ali para o jogador que é o Carrascal, botou para o Joaquim Freitas, tenta fintas, a bola chega primeiro, chega a zaga para tirar de qualquer maneira, vai tirando o perigo da boca do cofre, a bola dominada agora para o Arana, Arana vem com ela, Domenga, e a galera do Mengão canta, deita e rola no Maracanã, torcedor do Brasil, canta nação rubro-negra do Maracanã para você, a bola fica dominada, o toque de bola agora para o Hulk, dominou na entrada da grande área, perigo de gol, voltou de primeira para o Ganso, Ganso dominou a entrada no bico do cofre, lá na canhota, a bola é boa, Serna dominou, levantou direto para a boca do gol, Rossi sai para segurar, é dele, aí é dele, Rodrigo.
1: É, a ilha é soberano, o goleiro argentino Rossi, veio o cruzamento pelo lado esquerdo de ataque, mas aquele cruzamento, balão, aquele cruzamento que é muito mais para o goleiro do que é para o atacante, foi mais para o Rossi, segue agora Flamengo 1, Fluminense 0 no placar nacional.
0: Legal pra você ficar ligadinho no microfone esportivo do Brasil. A Nacional não para, a galera dá carona pra sua emoção. Toque de bola vem pro Fluminense, mas começa a gostar do jogo. Savarino, Saba recolhe, entrega de primeira agora pro jogador, pro Samuel Xavier. Samuel Xavier agora botou atrás, agora pro Ignacio. Ignacio domina 26 no meu relógio. Torcedor do Brasil, 1-0 Flamengo, gol dele Carrascal aos 20. Fez 1-0 pro Mengão aqui. Gol que vai dando a liderança, retomando a liderança do Campeonato Brasileiro pras mãos do rubro-negro. Toque de bola vem de novo agora pra Savarino. O Saba trabalha pelo meio campo venezuelano. Curtiu a jogada de primeira, botou, entregando para Martinelli. Martinelli vira o jogo todo na canhota, agora botou de primeira, tem o Alan Arana, vai levantar direto a boca no gol, toque de peito, botou, ia botando pro Serna, ela sobrou por ali, Varela e o Léo Pereira, que tiro de bico, perigo na boca do gol, ela sai pra linha de lado, é na base do bico, que a bola sai pra linha de lado, lateral pro Ganso, o jogo ganha aquilo que eu adoro, parceiro, eu adoro adrenalina, eu adoro emoção, eu adoro aquela tensão gostosa que só o futebol pode proporcionar pra você, por isso esse esporte é fantástico, torcedor do Brasil. Tudo pode acontecer no Fla-Flu. Segundo Nelson Rodrigues, né, Mário? Começou há quanto tempo antes do nada?
2: 40 anos antes do nada.
1: 40 minutos.
2: Então, 40 minutos antes.
1: Mas agora com essa hipervelocidade do mundo.
2: Agora é 40.
1: 40 segundos.

0: segundos.
1: É. Vem a bola agora para o Ignacio. Ele tira para ali. Bruno Henrique brigou. Rosta com ela por ali. Está pedindo o jogador do Flamengo para seguir para frente. O torcedor do Flamengo continua fazendo um carnaval incrível no Maracanã. 1-0. O Flamengo vence o jogo. Gol do Carrascal. Vem aí o De La Cruz. E o Gonçalo Plata do Flamengo, já já. Olha o toque de bola. Que bola! A bola ficou um bolão, entregando de primeira. Sobrou pelo meio que no gramado para o Carrascal. Deixou passar. Ela fica para o Freitas. Freitas domina. Joaquim Freitas, o argentino, para Carrascal. Carrascal liberou o jogo. Era mais atrás agora. Paquetá, Paquetá. Dominou. Voltou para Lino. Lino, Carrascal. Carrascal invade pelo meio de campo. Agora subiu um bolão na canhota. Agora para o Samuel Lino. Samuel Lino vai para a linha de fundo. Agora dominou. Saiu com bola e tudo. O juiz está marcando, atendendo o assistente, que a bola saiu. O Rodrigo Ricardo.
2: É verdade, ele colocou para fora porque, segundo o Bandeirinha, a bola tinha saído antes aí. E o técnico Marcão, daqui a pouco, está ali conversando com seu auxiliar. É, e o Flamengo vai fazer mais duas alterações, como você anunciou.
1: A bola fica agora de primeira até o Varela. Varela dominou, 28 no meu relógio, galera. 1-0 Flamengo, 1-0 Flamengo. Flamengo quer o gol para matar o jogo. Ela ficou por ali, mas cuidado com o Santos. Também estava 2-0, mas também não tem o Daronco aí. A bola fica dominada agora para o jogador, que é o Léo Pereira. Volta lá atrás para o Rossi. Vai ter que sair jogando pela direita agora. O toque
2: tem gol.
1: De primeira. A gol, a festa.
2: É, gol no Grenal. E agora é o Grêmio. Empata o jogo na Arena de Porto Alegre. Agora é Grêmio 1, Internacional também 1, André.
1: Belebele, esse é o futebol do Brasil que você acompanha no som da Nacional. Gol do zagueiro Wallace para a equipe do Grêmio. Tá tudo igual no Granal, 1-1. Levantamento foi feito direto para o Serna. Mergulha de cabeça e a galera gosta do Varela. Foi lá na frente do Serna. E o Serna é venenoso, né, Rodrigo Ricardo?
2: É perigoso, jogador rápido. É um bom jogador, atacante. Realmente tem que ficar de olho sempre esperto nele. E com esse resultado, Grêmio Internacional. Aliás, sabe quem tá? Tem novidade no Z4, hein, Andrezão? Acho que é o Corinthians. Daqui a pouco eu vou fazer as contas, que agora empatou, né? Acho que mudou de novo, mas daqui a pouco eu te confirmo.
1: Tá legal. Já já ele confirma para mim aqui no microfone do Brasil, aqui no microfone nacional. Nacional corre atrás da bola, corre atrás da sua emoção. Não para, não para, não para, não, galera do Brasil. É, meu amigo. Pode confirmar aí, viu? Corinthians e Inter estão lá, viu, Rodrigo Ricardo?
2: É, André, não, o Inter tá com 34.
1: Abaixo do Corinthians.
2: Corinthians?
1: Os dois na zona, é. O Corinthians é o primeiro que abre a zona da 17ª, depois vem o Inter, de cima para baixo, Remo e Chapecoense.
2: Até o empate, né, Andrezão? Agora o Inter abre, é Inter, Grêmio, Remo e Chapecoense que estão caindo.
1: Esse é o futebol do Brasil, em dominada, pede pênalti, Juizão mandou seguir, Juizão mandou seguir numa muito boa, despegando a Nacional, contando para você, a Nacional não para da carona para sua emoção. É, meu amigo, eu tenho a impressão que o Grêmio andou machucando o Interlástico, tem vira-vira, viu, Rodrigo Ricardo? Dá uma olhadinha aí, por isso que eu falei que na tabela de classificação, tava o Corinthians, o Inter, o Remo e o Chapecoense. Dá uma conferida, que eu tenho a impressão que o Grêmio andou virando as coisas lá nos Pampas, meu caro Rodrigo Ricardo. Daqui a pouco você traz a informação aqui no microfone do Brasil. 1-0, Fluminense vence o jogo. Hora certa, Nacional! Confira comigo, galera, 19-8 no Rio, 19-8 no Rio, não para, não para, não para, não, aqui não para, galera, aqui tá rolando e o tempo passando! Bom, muito bom, acerte o seu pelo meu, o tempo não para, Nacional marca pra você, 31-14 pra terminar no Super Clássico. Eu confiro o placar da mais querida, tá aí, ó, lindo pra nação rubro-negra. Mengão 1, gol do Carrascal, Flusão 0.
2: Em Porto Alegre, 31 do segundo tempo, gol anulado, 1-1 para o Grenal.
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1: Lado a lado com a galera aqui no microfone do Brasil. Agora sim, Rodrigo Ricardo. O gol foi anulado e você volta a ter completa e absoluta razão em Grêmio e Inter, a dupla Grenal na zona do rebaixamento. O árbitro mandou seguir e o Bandeira deu alguma coisa. Não está dando para entender nada. Estão pedindo pênalti no Savarino, dizendo que ele foi tocado no pé esquerdo. No Savarino. Eu não achei, não, Mário. E você?
4: Olha, eu acho que não foi, não. O problema é que, porque eu vou dizer uma coisa pra você, o juiz é Madalena arrependida. Só com bala de revólver que vai dar pena. Quer apostar comigo?
1: É, o Martinelli foi embora aí. Já já você confirma pra mim, meu caro Rodrigo Ricardo. Paquetá. para te ajudar aí. Tá saindo do Flamengo. O Wesley Natan entrou no lugar do Martinelli no Fluta. Depois você só confirma a numeração para mim. Segura um pouquinho aí. Savarino foi para a bola, voltou para dentro do gol. A zaga do Flamengo tira. Sobrou para Carrasco. Vai contra-ataque do Flamengo. Botou velocidade. Primeira, segunda, terceira, quarta, quinta marcha. Se meter na canhota. É boa. A bola ficou. Freitas dominou. Bruno Henrique. Ele parou, olhou, bateu para fora do gol. Subiu e saiu o Rodrigo Ricardo.
2: Fomeou. Garoteou aí o jovem Freitas, argentino, de 19 anos. Não fez o básico, era 1-2, e acabou desperdiçando o que poderia ser o segundo gol aí do Flamengo e fechar o caixão. E o Flamengo fazendo substituições, saindo Paquetá, entrando já em campo o uruguaio, camisa número 18, De La Rua. E o equatoriano Plata também vai entrar, camisa 19 para ele, saiu Samuel Lino. Essas são as mudanças do Flamengo. No Fluminense também teve mudança, saiu o Martinelli. Entrou o jovem tricolor também que me escapou.
1: Wesley Natan,
2: exatamente.
1: Qual o número dele?
2: Já te falo, Andrezão.
1: Beleza pura. E o Plata entrou no lugar, o Gonzalo Plata entrou no lugar do Samuel Lino. É porque o Plata segura a bola e o Carrascal também, o Mário. O treinador quer que o Flamengo segure a bola.
4: E além disso, tem um meio de semana, Paquetá já estava botando gravata vermelha, Samuel Lino também. Correu muito, produziu até não muito, mas correu muito. E agora, ter reserva é importante, né? O elenco do Flamengo pesa nessas horas, né? Mas o jogo está definido, não.
2: Andrezão, Wesley Natan, atacante, jovem, cria de Xerém, camisa número 34, está em campo, Andrezão.
1: É, ele que deu aquele passe maravilhoso do calcanhar para o gol do Lúcio nos 4-0 contra o Curitiba, né, Mário?
4: Verdade, foi uma beleza.
1: Futebol é na Rádio do Brasil para você, 34 no meu relógio. O Fla-Flu começa a entrar, meu amigo, naquele modo socorro. É, tá ativado o modo perigo do Fla-Flu do Maracanã. 1-0, Mengão vai vencendo com o gol do Carrascal aos 20. Olha o Ignacio. Ignacio vem de primeira, voltou pro Wesley Natan. Wesley Natan tá na mão, jogada, botou de primeira, voltou com o Samuel Xavier de novo para Natan. Invadiu a grande área. Ele é perigoso, ele é insinuante, vai tentando tocar a bola, soltou de primeira para Nonato. Nonato largou para Ganso. Ganso na entrada da grande área, lá na canhota para Arana. Arana deu uma parada na bola, deu um break nela, travou, voltou de novo pro Ganso. Agora de primeira, voltou para Nonato pelo meio. Nonato arredondou, fez o giro, entregando para o Savarino. Trabalhou. Fez a jogada esticada, falta em cima do Nonato. E é perigosa, e tem o Hulk aí, hein, ô Rodrigo?
2: É, exatamente, essa falta o Fluminense já vinha procurando. Desde que entrou o Hulk, o Fluminense vinha procurando ter uma falta dessa frontal. O próprio Hulk, num lance um pouco mais atrás, se jogou procurando a falta, não tentou cavar essa falta. Mas agora a falta foi de fato, aconteceu. Os jogadores do Fluminense esperaram ali o contato e a falta veio. Uma falta de média distância, mas o incrível Hulk vai para ela, Andrezão.
1: Perigoso, ele é venenoso, incrível. Vem ele para a bola, galera do Fusão, aumenta o volume do rádio comigo aí. Pode aumentar o volume do rádio, torcedor do Fluminense. O incrível Hulk está na bola. E super-herói para resolver. Ele tem uma patada atômica. Lá vai ele para a bola, Hulk! Passa a frente do Rossi, o torcedor do Flamengo só respira fundo, Rodrigo Ricardo.
2: Verdade, foi uma pancada, uma bola rasteira ali procurando o ângulo esquerdo, mas ele acabou errando a direção. Apenas tiro de meta a favor do Flamengo, que vence por 1-0 no placar nacional.
1: Futebol é aqui, ô Mário, 36, qual o coração que tá mais pesado aí, o rubro negro ou o tricolor, hein? Segura um pouquinho, já você fala. Plata dominou, entrada nesse cruzar, boa, parou, olhou, tá fresquinho no jogo, tanque cheio. Rolou de primeira, entregando para Alexandre, um breque na bola, soltou de primeira pro jogador que é o De La Cruz trabalhou. Ela para aqui atrás com o jogador que é o Varela domina cara a cara com o inimigo. A bola ficou com o Carrascal, jogou não só porque fez o gol, mas jogou um partidaço o Carrascal hoje. Levantamento de primeira, tabelou, botou de primeira na canhota para Alexandre, embrasada, é boa do Mengão, na beira de fundo, cruzou direto para o Bocanu. Chega para bater, Arana, rasga, ela sobra para o jogador que é o Nico, direto para a linha de fundo. Agora sim, Mário, qual o coração que está balançando mais, na sua opinião aí, Mário? O rubro-negro do tricolor.
4: Com relação ao coração do rubro-negro, porque vale a liderança, essa vitória vale a liderança, só toma com 37, ele deu 6 no primeiro tempo, sem alterações, no segundo tempo vai dar 10.

0: A não ser que esteja errado. Olha lá. Olha a bola dominada, a Plata dominou, sofreu a falta! E vem cartão amarelo para o Ignacio, a falta é perigosíssima a favor do Flamengo e é frontal, Rodrigo Ricardo.
1: Exatamente ali na risca da meia-lua, a falta claríssima, o Plata partiu para dentro em direção ao gol, até que o camisa número 4, o Ignacio, jogou o equatoriano no chão, falta claríssima com direito a cartão amarelo. O Flamengo tem uma ótima chance para, quem sabe, ampliar e aí sim sacramentar a vitória e os 3 pontos, Andrezão.
0: Belê, belê. Futebol é aqui no microfone, Nação do Brasil, a Nacional tem o André. Tamanho da sua emoção e corre atrás da bola para você. Chamou, falou.
2: É, Léo Pereira tá ali, mas De La Cruz bate bem, hein? Mas
0: não vai bater. Eu também acho. Acho também que é muito mais pro De La Cruz que pro Léo Pereira, inclusive. Se eu fosse o Léo Pereira, deixaria o De La Cruz bater, porque ele bate bem na bola, bate de forma venenosa, por isso a preocupação do Fábio para proteger o seu canto. Léo Pereira e De La Cruz, os dois são aí, atenção galera do Mengão, aumentando o volume do rádio, bate bem demais na bola, Nico, De La Cruz, Uruguai, está ali ao lado do Léo Pereira, De La Cruz, ele bate, estourou na barreira e a sorte é que ela foi longe do gol, se vai para perto era a caixa, porque o Fábio já estava todo do lado direito, Rodrigo.
1: É verdade, quase que ele acaba enganado aí pelo toque da bola, depois que bateu na barreira. Carrascal pelo lado direito de ataque, escanteio a favor do Flamengo. Vem bola na área aí, Andrezão.
0: É verdade, o último gol de falta do Flamengo foi do Léo Pereira mesmo, no primeiro turno contra o Botafogo. O último gol de falta do Flamengo no Campeonato Brasileiro. Cruzamento feito, olha o toque de bola. Ele tá dando falta no jogador do Flamengo em cima do Nonato. Me pareceu do Léo Ortiz, do Nonato. O Léo Ortiz tá sentindo o rosto, tá na horizontal aí aos 39, Rodrigo.
1: Exatamente, o zagueiro do Flamengo, Léo Ortiz. É, que nem jogou o último jogo, né? Foi pai recentemente. E ele se atracou ali com o Ganso e naquele atraca, né? Naquela troca de amabilidades, digamos assim. Sobrou pra ele um tapinha no rosto.
0: Tapa, hein, na cara, mas não foi, não. O Ganso empurrou o rosto.
1: Não, foi dedo
0: tipo
1: no
0: assim,
1: olho.
0: Tipo assim, sai de cima de mim.
1: Foi dedo no olho.
2: Fica feio, né?
1: É, mas foi ali naquele enrosque. Foi no Vucu-Vucu, Andrezão.
0: É, não pode. Ô, Rodrigo Cardoso, você quando jogava a bola, ou joga, já tomou uma dedada no olho?
1: Rapaz, eu não me lembro não, eu já levei uma bolada no olho, mas a dedada não.
0: Ah, então tá certo. A bola tá aqui, o toque da bola vem, dominada com Serna, vem, a bola dominada pelo Nico. Nico, fechou ali primeira, pro Bruno Henrique, petequeou, a bola é boa pro Plata, entrada na grande área, perigo do gol, soltou ali primeira, a bola ficou. O Freitas não consegue dominar uma bola, hein, Rodrigo Ricardo? Tá difícil pra ele.
1: É verdade, né? É um jogador jovem ainda, né? Tem muito potencial, é uma aposta do Flamengo, mas realmente, às vezes, ele tá mostra não à toa. Como é bom ter 19 anos, mas também tem, né? O emocional.
0: E lá vem Flamengo de novo pra cima do Fluminense. Carrascal dominou, botou de primeira, mas sobrou pro Plata. Lá no fundo, saiu. Saiu com bola e tudo, hein, Plata? Saiu, filho. Não adianta nem o Ganso vir. Até foi interessante pro Flamengo, porque o Fluminense ia pegar um contra-ataque aí, ô Rodrigo.
1: É, exatamente. Ia saindo, o Flamengo conseguiu sair aí. O Ganso tentou sair rapidinho com a bola, mas aí o árbitro assinalou que realmente a bola tinha saído toda, né? Tinha passado toda da linha, ali da linha de fundo. E aí voltou para bater o tiro de baixo, o Fluminense tentou sair um pouco rápido e o árbitro acabou mandando bater devagar e enfim, o Fluminense tá saindo. E saiu aí na sequência, saiu a chuteira do Guilherme Arana, tá brabo, jogou a chuteira para longe, coitada da chuteira, não tem nada a ver com isso.
0: Ainda tomou cartão amarelo.
1: É verdade, levou um cartão amarelo para ficar mais calmo o lateral.
0: Ainda vai ficar um minuto fora.
1: É, prejudicou o Fluminense aí.
0: É verdade, sem dúvida nenhuma. No futebol, a bola 99% fora é 100% dentro, né, Rodrigo Ricardo?
1: É, a matemática,
0: se
1: né,
0: tiver um fio, se tiver um fio, tá dentro. Então, 99% fora é 100% dentro.
1: É, exatamente, André. Esse 1% que vale pelos outros 99, exatamente. Você tem razão total.
0: 42, torcedor do Brasil, Mário Silva, qual é do jogo? Que drama, Mário, todo Fla-Flu é isso, Mário?
2: É, de um lado a turma reza pra acabar, do outro lado a turma reza pra bola entrar. Ele vai dar quantos minutos, hein?
0: É, vamos aguardar aí os 45, pra ver quanto que ele vai dar. Se ele repetir, ele deve dar 6 também, né?
1: É, vai dar 6 pra manter a coerência, mas não foi um jogo...

0: de muitas paradas, né? Teve as mudanças, né? As mudanças.
1: É, a bola fica lá na briga do Freitas. Joaquim Freitas tá duro em cima do jogador, que é o Milan. Milan vai tentar fazer a jogada, a bola vem de novo. O colombiano tocou para trás, a bola ficou de primeira pro Flamengo. Flamengo vai mexer já já aí. Tem alteração no Flamengo. Olha a bola pro Carrascal. Dominou de primeira, invadiu a grande área. Por baixo chega o toque do Nonato, que rouba o queijo dele. Entrega de primeira pelo setor direito do gramado. 42 no relógio do Brasil. Chegou agora o Carrascal e botou a bola para a linha de lado. E foi na bola. O problema é que ele, o Savarino é meiota. Né? É aquele chope garotinho, não é isso?
0: Pegou de lado, ele já dá a cambalhota, né? Mas realmente foi falta já cobrada, o Fluminense já perdeu a bola com o Flamengo nesse momento, Andrezão.
1: E deixa eu explicar o que é chope garotinho, porque é uma coisa muito carioca isso, que é um copo menor ainda do que aquela tulipa de chope, é uma tulipinha menor ainda, por isso que usa chope garotinho. A bola vem de novo, dominada por ali. Não é o do nosso querido José Carlos Araújo.
0: O primeiro de todos os garotinhos, talvez, hein, Andrezão?
1: Talvez, é verdade. Então nós temos três aí, três garotinhos. Tem o Zé Carlos, tem o Osmar e esse e o Chope.
2: Ô, André.
1: Oi, Mário.
2: Vou botar uma perguntinha para você. Essa aí é a pergunta do milhão. O que, que é chinite?
1: Chinite?
2: Chinite. Chinite. É um chope, um chope pequeno num copo grande.
1: Vem com muita espuma. Chinite.
2: Chinite.
1: É porque é uma chopeira que parece que ela é de prata, como se fosse de prata. Ela é toda de prata. Como se fosse prata, assim. Eu não tô, tá me fugindo aqui o nome do.
2: É verdade.
1: É inoxidável, mas é toda brilhante. Realmente você me lembrou de uma boa. Tem um lugar, inclusive, do Engenho Novo, que não existe mais, né? Como eu tinha antigamente, que era Schmidt com carne seca desfiada e farofa. Fala, Rodrigo Ricardo!
0: Mais uma substituição no Flamengo, saiu 15, Carrascal, entrou 13, Danilo. Danilo já em campo, camisa número 13, e vem bola na área, Fluminense tenta arrancar um empate nesse finalzinho.
1: E o Flamengo reforça aí o meio de campo e a defesa com essa alteração. Vem bola para dentro da grande área. Levantamento, toque! Rossi, meu Deus do céu, essa bola entrando no toque do Ignacio. Rossi foi lá para escanteio. Eu vi essa bola lá dentro, Rodrigo.
0: É, a sorte é que o Ignacio não pegou em cheio na bola. Tem até dúvida se ele chegou a pegar na bola, se a bola não quicou direto no chão. E aí teve a defesa. Savarino no escanteio pelo lado esquerdo. Fluminense na pressão, André.
1: É pressão tricolor, galera, vem ela aí no Fla-Flu, vale tudo, tudo pode acontecer. Levantamento na boca do gol, a zaga tira de qualquer maneira, sobrou para Danilo. Danilo dominou bem, contra-ataque do Flamengo, ele botou velocidade pelo setor, olha o De La Cruz de um lado, se quiser só tocar no meio, se quiser só tocar, não tocou errado na bola, vem pro toque de bola, Fábio sai com Danilo, se choca com ele, os dois caem, o Danilo fica no chão por ali, o choque foi normal. 7 minutos de acréscimo, Mário. A plaquinha subiu. 7 acréscimo. 7zinho de acréscimo aí, torcedor do Brasil. Para você ficar ligadinho no show de bola nacional e tome Fla-Flu e tome emoção. Olha que jogada do Wesley Natan. Se mandou pela direita, cruzou para a boca do gol. Raspou, sobrou, Serna vai marcar, bateu. Rossi faz milagre do Maracanã, Rodrigo Ricardo.
0: Boa jogada do Elis Natan, viu o cruzamento, tanto o Ortiz e o Varela se enrolaram ali, falharam os dois. A bola sobrou com o Açúcar e com o Afeto pro Serna, que tentou dar toquinho. Aí o toquinho, aí era a hora de dar a pancada. Deu toquinho, era, e aí melhor aí pro goleiro Rossi, que mostrou porque o arqueiro número 1 do Flamengo passa susto aí, hein, Andrezão?
1: 63.300 público total no Maracanã. Eu tenho a impressão que a boca do Danilo está sangrando, viu, o Rodrigo Ricardo?
0: Pode ser, não foi no lance anterior quando ele
1: ombro se chocou, na boca.
0: É, no lance anterior quando ele se chocou com o Fábio, foi um lance normal assim, né? Ou seja, não houve falta do Fábio. É um lance até que o Plata que deu mole, desperdiçou, não matou a bola direito e aí adiantou muito a bola e aí o Fábio se adiantou e chegou antes do Danilo, mas o Danilo acabou se chocando com o goleiro Fábio. O Fábio também está um pouquinho tonto, mas o Danilo levou a pior. Está sendo atendido nesse momento. Pode ter realmente sofrido um corte na boca aí. E segue Flamengo 1, Fluminense 0. Faltam, já se passaram 2 minutos dos acréscimos, mas ainda temos pelo menos mais 5 ou até mais, a depender do humor do árbitro.
1: O André. Claro que ele vai dar mais um pouquinho, pode ter certeza. Fala, Mário.
2: A frase não é minha, vou dar inclusive o crédito, ele não está mais entre nós, mas eu sou saudade, você conhece, eu conheço, o Rodrigo. O grande goleiro não é aquele que pega todas as difíceis. O grande goleiro é que pega todas as fáceis e algumas difíceis. Você perguntou por que, que ele joga? É por isso. A frase é do nosso grande Luiz Mendes, da palavra fácil.
1: Opa, nosso querido Luiz Mendes, saudade, saudoso Luiz Mendes, casado com a nossa querida dona Deise Lúcia, que também dá muita saudade, e ela me tratava com muito carinho. E uma curiosidade, Mário, um dia a dona Deise, quando estava viva, chamou no corredor da rádio e falou assim: André, vem cá, olha isso aqui. Ela me mostrou uma sequência de cartas impressionante, Mário. Tinha bastante carta, sabe de quê? Ouvinte perguntando se eu era filho do Luiz Mendes e filho dela, porque meu nome é André Luiz Mendes, eu não sou parente do Luiz Mendes.
2: É que tinha um Pineda lá no meio, no Luiz Mendes, era Luiz Pineda Mendes, se não me engano, é Pineda Mendes. Gaúcho?
1: É verdade, mas muita gente já me perguntou isso. A bola fica ali para o toque de bola. Ela fica de novo. Lançamento ali. Até o momento, o Rafael Klein não fez nenhum gesto de aumentar o tempo de jogo. Bruno Henrique! Passaram o sarrafo nele. O Bandeira disse que ele se jogou. O Bandeirinha botou com a mão. Ele se jogou, ele se projetou. Ele caiu, Rodrigo.
0: É, exatamente. Tanto que o jogo segue. Não parou, não. A bola com o Fluminense.
1: Quase o Nonato perdeu uma bola na entrada da grande área. Que jogo é esse, meus amigos do Brasil? Todo Fla-Flu é assim, é tenso, é nervoso. E agora o Bruno Henrique dá uma dura no Bandeira do outro lado. E cartão amarelo para o Freitas aí, meu caro Rodrigo Ricardo.
0: É, o jogador argentino chutou a bola para longe, né? Fez aquela cerinha e acabou sendo amarelado.
1: É, meus amigos do Brasil, você ligadinho no show de bola nacional. Os dois clássicos, Mário, que eu mais gosto de narrar, é Fla-Flu e Flamengo e Vasco. Sabe por quê? Porque Flamengo e Vasco é uma guerra. E Fla-Flu é uma tensão terrível.
2: É verdade. Sempre gostei de ver os dois. Eu não gostava na minha época de garoto, era de Flamengo e Botafogo.
1: É, que aí meu pai também não gostava, não, meu. A bola tá dominada aqui com o Nonato. Nonato domina. O Flu tá vivo no jogo. 51, galera do Brasil. 50 minutos, galera. Faltam dois para terminar. Dois para terminar. E ele vai parar e vai marcar uma falta que favorece a equipe do Fluminense. E vem bola para dentro da grande área do Flamengo. Vem sufoco para a área do Mengão aí, Rodrigo.
0: É uma falta meio boba do Plata sobre o Samuel.
1: E para cartão, né?
0: É uma falta, confesso, desnecessária, longe, né? Mas dá a chance aí pro Fluminense a fazer na base, fazer aquele chuveirinho, né? Vem bola na área aí, Andrezão.
1: E o Hulk tá preparado na intermediária. 1 minuto e meio. Pode ser a última bola do Fla-Flu. Hulk direto! Pra linha de fundo. É só tiro de meta que favorece a equipe do Flamengo no jogo. Já já vamos para a última volta do Monteiro do Clássico. O Flamengo vai retomando a liderança no Campeonato Brasileiro com gol do Carrasca aos 21-0, Mengão do Maracanã. Prepare o seu coração, galera. Prepare o seu coração, galera. 1 minuto. É a última volta do Ponteiro do Maraca, galera do Brasil. Vai terminar daqui a pouco o Super Clássico do Maracanã. O Flamengo vencendo 1-0, gol do Carrascal. Vai retomando com 64 pontos a liderança no Campeonato Brasileiro. É, meus amigos do Brasil, o jogo. Olha a bola para Bruno Henrique. Dominou, vai tentar fazer a jogada. Botou para o Plata. Plata vem pelo setor esquerdo. O Flamengo quer segurar a bola. Levantou de primeira, botou de efeito. Na boca do gol, sobrou para o Nico. Falta em cima do Nico, era tudo que o Flamengo queria, é perigosíssima, a um passo da linha da grande área, Rodrigo Ricardo.
0: É uma falta claríssima sobre o De La Cruz, o Nonato esqueceu a bola, só foi no corpo do uruguaio e deve ser o próprio que deve cobrar, né? Apesar que o Léo Pereira ficou de olho grande, né? Não sei, tava querendo bater, não sei se eles vão se revezar, mas ali é ou é o De La Cruz ou é o próprio Léo Pereira que vai bater, uma falta claríssima.
1: Aí tem, não é possível, aí tem que ser o De La Cruz, meu.
0: É que o De La Cruz
1: bateu ele última, costuma, né? Colocar com a mão essas bolas aí.
0: É, o próprio Danilo também tá ali perto da bola. Vamos ver, o goleiro faz bastante preocupado. Pode ser o último lance do jogo, hein, Andrezão?
1: Mais 2 minutos aí, ó. 9 minutos, pra alegria do Mário.
0: É, mais um pouquinho.
1: Bem, bora pra Flamengo. Atenção,

0: Igualmente o Bruno Rádio, Léo Pereira e o Dela Cruz. A bola é boa. Léo Pereira bateu na barreira. A bola vai de toca. No ferro da trave, vai para a linha de fundo. Escanteio para o Flamengo. Rodrigo Ricardo.
1: A bola fez um pebolinho, um totó. Ela bateu na barreira, subiu e bateu ainda na trave, já pelo lado de fora. Escanteio para o Flamengo. O Uruguaio 18, Dela Cruz está indo para a cobrança. Vai caminhando não com muita pressa, jogo já no seu minuto final. Tá, vamos esperar que seja, pode ter mais, né? Mas a princípio.
0: Então, é a segunda, última volta do ponteiro. Estamos com 8 de acréscimo. Falta 1. Bruno Henrique vai bater, ele e o Dela Cruz bateu, pro Bruno Henrique agora, vai ter que bater. Bruno Henrique faz a proteção, segura a criança por ali, vem todo mundo na jogada por ali, bate, estourou por último jogador do Fluminense, novo escanteio para o Flamengo, é tudo que o Flamengo quer. O Dela Cruz vai lá e o auxiliar fala, calma, né, dando uma dura nele, né. E ele está reclamando, é mais um escanteio para o Flamengo, já termina, meus amigos, 30 segundos para acabar o Superclássico, para acabar a tensão, para devolver ao Flamengo a liderança do Campeonato Brasileiro. Toque errado na bola, domina errado, vai bater o lateral, Klein olhou para o seu relógio, Klein já olhou para o relógio, atenção, botou o apito na boca, vai apitar e parou, não, está marcando uma falta lá atrás, já foi cobrado pelo Fluminense, ele não terminou o jogo não, meus amigos do Brasil, 5 segundos, já passamos dos 53. Fim de papo na mais querida do Brasil. Segue o líder do Campeonato Brasileiro, Carrascal. Mengão 1, Fusão 0.
1: Fim de papo no Maracanã. Flamengo reassume a liderança, vence o tricolor carioca por 1-0, gol do colombiano Carrascal. Agora o Flamengo vai virar chave, vai pensar na Libertadores, vai pegar o avião, vai até a Buenos Aires encarar o Estudiantes de La Plata, primeiro jogo pela semifinal da Libertadores da América. Depois enfrenta o Bahia, lá em Salvador, no próximo final de semana, aí sim, novamente, pelo Brasileirão. Fluminense também tem compromisso pela Libertadores da América, novamente jogo no Maracanã, jogo que a Rádio Nacional vai transmitir, aliás, tanto quarta quanto quinta vamos transmitir os jogos da dupla Fla-Flu, mas o Fluminense joga antes, joga quarta-feira, encara o Palmeiras, que lavou a égua hoje sobre o Palmeiras, venceu de 4-0, poderia até ser mais, parece que o Paulinho perdeu.
0: Sobre o Corinthians, né?
1: Sobre o Corinthians. Então, esses são os próximos jogos. O Fluminense tem o Palmeiras no meio da semana e depois encara o Santos pelo Campeonato Brasileirão. Flamengo líder com 64 pontos, Palmeiras vice-líder com 63 e depois mais atrás, em terceiro lugar, Fluminense com 51 pontos e fechando esse G4. O Atlético Paranaense, Andrezão.
0: Tá certo. Daqui a pouco ele vai comentar aqui no microfone da sua Nacional na Rádio do Brasil. A vitória que devolveu a liderança no Campeonato Brasileiro ao Flamengo. Deixa eu mandar um abraço pro meu amigo Manuel. Tá feliz da vida com a vitória do Mengão. Qual será o seu destaque daqui a pouco, Mário Silva?
2: Amigo, lutou e consegue a liderança de novo. E olha, o Fluminense deu trabalho, hein?
0: Belê, esse é o futebol do Brasil. Galera do Brasil ligada no futebol da Nacional. A Nacional correndo atrás da bola para você. É hora de mergulhar no plantão nacional de esporte.
1: Andrezão, fim de papo no Grenal. Grêmio 1, Internacional 1. Resultado que mantém a dupla gaúcha lá no Z4. Um em 17º lugar, o Inter e o Grêmio logo abaixo com pontos a menos. Fechando esse Z4, a gente já tem um Remo. E por último, o Lanterninha é o time da Chapecoense. E terminou também o Derby Paulista, hein? Vitória do Palmeiras, o Corinthians diminuiu. Fez um gol de honra. 4-1 para o Palmeiras lá na Nubank Arena. Mais cedo a gente teve vitória também de virada do Atlético Mineiro sobre o Santos por 2-1. Campeonato Brasileiro agora vai dar uma pausa, porque a gente tem os jogos tanto da Libertadores da América quanto os jogos da Sul-Americana, Mas o panorama aí, depois de 30 rodadas, estamos na reta final, estamos na contagem regressiva para o fim desse campeonato. O Flamengo lidera com 64, Palmeiras vem com 63 logo atrás, Fluminense 51, Atlético Paranaense 50, quinto lugar para o Cruzeiro com 48, sexto para o Atlético Mineiro com 47, sétimo Bahia com 46, o Santos vem oitavo com 42, São Paulo nono com 39, Curitiba em décimo com 38, Bragantino em 11º com 37, 12º para o Vitória com 36, Botafogo é o 13º com 35, o Vasco também é o 14º lugar com os mesmos 35 pontos, Mirassol em 15º com 33, Corinthians é o último time antes do Z4, 32 pontos para o Corinthians, mesmo número de pontos que o Inter, mas no critério aí do desempate, o Inter fica na zona do rebaixamento em 17º lugar, depois vem Grêmio com 31 e fechando aí o Z4, Remo em 19º com 25 e a Chapecoense com 18. Amanhã a gente ainda tem 3 jogos fechando essa rodada de número 30 do Campeonato Brasileiro. Curitiba e Botafogo no Couto Pereira, amanhã às 16h. Lembrando que amanhã é feriadão, dia das crianças, dia de Nossa Senhora Aparecida. Também amanhã, no feriadão, 19h para Chapecoense e Atlético Paranaense na Arena Condá. E encerrando essa rodada, às 21h, no Cícero de Souza Marques, vamos ter Bragantino e Cruzeiro, Andrezão.
0: Rodrigo. Beleza, por Rodrigo, só para te explicar uma coisa, você fez uma pergunta na abertura do Show de Bola Nacional em relação ao Rossi. Entende agora por que ele tem que ser titular?
1: Não, com certeza. É verdade.
0: Não, é porque assim, em momentos decisivos, o cara falha, mas em momentos decisivos ele tá aí. Ele pegou duas bolas incríveis, certeza, hoje. Uma no chute do Martinelli e a outra no chute do Kevin Serna.
1: É verdade. Quer dizer, foram duas grandes defesas. O que me chama a atenção, Andrezão, que essa questionamento em relação à titularidade ou não do Rossi, do argentino, não é só da torcida, é de parte da imprensa também. Eu li uns dois artigos de dois colegas.
0: Eu mesmo já fui um cara que questionei isso, já sabia?
1: Eu acho que o Rossi é porque eu
0: quando gosto. Você olha para o banco, você não pode questionar.
1: Não é um goleiro muito espalhafatoso, é um goleiro discreto, um goleiro sério. E é a posição de confiança do treinador, como o Mário Silva sempre nos lembra, Andrezão.
0: Tá legal. Obrigado, meu caro Rodrigo Ricardo. Reportou tudo para você, contou no plantão esportivo. Na vitória que reconduziu o Flamengo à liderança do Campeonato Brasileiro, vem ele aí. Tá na hora de fechar o Show de Bola Nacional. É categoria, meu amigo. É peito no chão e caixa. Ele vem aí para, de forma inteligente, analisar a vitória do Mengão 1-0, Carrascal para cima do Flu. Eu volto quarta-feira, direto também do Maracanã, com Fluminense e Palmeiras pela Copa Libertadores da América. Agora, atenção, Brasil. Vem aí o comentarista que não esconde o jogo. Aquele abraço aí, Mário.
2: Um abraço, André. Bom descanso. Ele volta na quarta-feira. Nós estaremos juntos. Olha aqui. Flamengo 1, Fluminense 0. Posse de bola. Quem teve mais? Quem ganhou. Por exemplo, não. Quem perdeu? O Fluminense. Um abraço para o Rodrigo. O Fluminense teve uma posse de bola de 55 e aumentou, inclusive. Primeiro tempo foi 53. Para 45 do Flamengo. Mas vamos ver aqui uma coisa. O Flamengo fez 21 faltas, o Fluminense 18. Finalizações. Fluminense 11, Flamengo 17. No gol, Flamengo 6, Fluminense 3. Tivemos 12 escanteios do Fluminense, 4 para o Flamengo. Total de 7 cartões amarelos. 4 para o Fluminense e 3 para o Flamengo. A vitória era importantíssima para o Flamengo. A vitória era importante também para o Fluminense, tanto que depois o Marcão mexeu, mas tem que pesar na balança o que vem pela frente. O Flamengo tem mais banco do que o Fluminense e o Fluminense está mais para Libertadores. O Flamengo está nas duas. É o líder do brasileiro e está na semifinal da Libertadores. E o Fluminense está distante do Flamengo, bem distante, e distante do Palmeiras. Mas o jogo estava se encaminhando para o empate. Depois de um primeiro tempo com pouca atividade, mesmo assim o goleiro Fábio fez 3 ou 4 defesas importantes. E aí O futebol tem cor.

0: coisas que só o futebol tem. Quando virou o segundo tempo, certo? O que que aconteceu? Foi levando, levando, levando, aí o Jardim mexeu. Mexeu, e logo que os jogadores entraram, entrou o Bruno Henrique, certo? E o Plata. Entraram esses dois jogadores. E o Flamengo fez o gol. Tem que ter sorte, realmente, né? Eles não participaram. O cruzamento foi do Paquetá por trás, mas o Bruno Henrique sobe para tentar a cabeçada. Junto com ele subiu o Ignacio. A bola passa pelos dois e de trás vem o Carrascal e toca no canto oposto do goleiro Fábio e não deu. 1-0 o Flamengo, gol da vitória. Um gol suado, sofrido, a galera do Mengão sofreu muito hoje no Maraca. E ele estava lá, em cima do lance, como sempre. O locutor de todas as ondas.
1: Pulgar liberou, a bola ficou de novo agora para o Freitas, Freitas voltou de primeira, já soltou agora para o Léo Ortiz da entrada na grande área. O momento é bom, a fumaça é boa do Flamengo, tá quentinho, tá maduro o gol do Mengão. Olha a bola, Paquetá levantou direto para a boca do gol, que sobe, toque, batida, gol! Tá maduro, acabei de falar que tá maduro o gol do Mengão. Carrascal, animal do jogo, foi pro baixo, botou, deu um tapa na bola e fez esse Maracanã balançar, galera do meu. Vitão, Vitão, Vitão do segundão. Ele mesmo, Carrascal por trás da zaga, chicoteou pro fundo do barbante. Tem rede balançando no Maraca, galera. Carrascal, 15 nas costas, tira a bola da chance do goleiro Fábio. Ele mesmo, Carrascal, colombiano, debaixo do goleiro, botou no cantinho de bate pronto. Ele mesmo, Carrascal, 15 nas costas, bota a bola no barbante, tira o zero do placar e assina a mais querida no Brasil. Mengão líder 1, Flusão 0.
0: Esse foi o resultado do jogo. 1-0 o Flamengo, que levou o Flamengo à liderança do campeonato com 64 e o Palmeiras que venceu de 4-1 o Corinthians com 63. Mas olha como o golzinho pesa. O número de vitórias, o Flamengo tem 19, o Palmeiras tem 18. Mas aí vamos lá para os gols. O Flamengo marcou 58, o Palmeiras 52. O Flamengo sofreu 25, o Palmeiras 22. E aí a diferença é favorável ao Flamengo, o que tange a questão de saldo de gols e número de gols marcados. Agora, como disse bem o André, fecha-se uma porta e abre-se outra porta, que é a porta da Taça Libertadores da América. Quarta-feira o Palmeiras joga com o Fluminense aqui no Maracanã e na quinta-feira o Flamengo joga na Argentina contra o Estudiantes de La Plata. Na sexta-feira abre-se uma outra porta. Qual é a porta? Do Campeonato Brasileiro. E quem os líderes, o líder e o vice-líder, vão jogar? Com quem? O Flamengo líder vai à Bahia pegar o Bahia, que tenta chegar ao G4. Olha que coisa bonita. E o Palmeiras vai lá para a arena do Atlético Paranaense, o Furacão, para que também tenta chegar ao G4. Por isso, é uma semana sensacional. Dois clássicos regionais, depois Taça Libertadores da América, envolvimento do Palmeiras e Flamengo, Flamengo líder, vice-líder do Palmeiras, e depois no domingo que vem. Nós estamos terminando esse show de bola nacional. O André Luiz Mendes narrou para todo o Brasil a vitória do Flamengo por 1-0 em cima do Fluminense. As reportagens foram do Rodrigo Ricardo. Um abraço para os companheiros da Tecla, abraçando o Jorge Brum e o Joca Sanz. Eu estou abraçando todos, inclusive aqueles que estão em Brasília. E narramos para Rio, para Brasília e para todo o Brasil a vitória do Flamengo por 1-0, gol do Carrascal. Voltamos na quarta-feira com Fluminense e Palmeiras. Em nome de todos, desejando uma boa noite e um bom feriadão. Amanhã é dia de Nossa Senhora Aparecida, é dia das crianças e dia da descoberta da América. É 12 de outubro de 1400.

0: 1995. Um abraço para todos. Está fechando o show de bola nacional. Tchau!
1: Mário Silva.
0: Fui!
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16: Muito prazer, eu sou Márcia Dias, aqui seguimos juntos na programação da sua Rádio Nacional. Para ouvir agora a Baiana System, de Russo Passapulso e Mitsuga Ramone, Lucro.

Ouvimos aí de Caetano Veloso com Daniela Mercury, Você Não Entende Nada. Ouvimos de Alex Freitas e Carlos Caetano com Céu e Emicida, Deixa Acontecer. 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Agora tocando o Trem das Sete com Raul Seixas.

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